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E a hora certa, 12:04.

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0: 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FMZ, a rádio da família e a hora certa. 3:08.
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0: foi o atrevido que deu tiros aqui na minha festa?
1: O que é que há, índio velho? Fui eu que atirei, por quê?
0: Não. É só pra saber.
1: Então, gaiteiro, continue tocando, diabo.

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0: um professor.
1: Professor, eu estou chateado. Bati no rosto de uma linda garota, agora estou triste, sabe?
2: Você bateu na moça por quê?
1: Bati porque ela me xingou.
2: Bem, e do que foi que ela lhe xingou?
1: Ela me xingou de um tal de I love you.
2: O que é isso, meu amigo? Ela disse que te ama.
1: Então ela disse que me ama?
2: É claro que ela disse isso. Você é um burro dos grandes, hein, cara?
1: É, sou mesmo.

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1: Ei, você aí. Isso aqui é um assalto, moro? Vá passando a grana pra cá. Vamos lá, vamos lá.
2: Mas vocês não podem levar o meu dinheiro.
1: Quem falou que não podemos? Você trabalha e nós ficamos com a grana, tá legal?
2: Mas isso não é justo.
1: É justo sim, malandro. O que não é justo é pijama de velho, moro?
2: Mas eu tenho família pra sustentar.
1: E o que é que a gente tem com isso? Toma, pega o dinheiro dele, depressa.
3: É pra já, senhor.
2: É pra já. Vamos lá.
1: Sim, pessoal, vamos se mandar. A justa vem aí.
4: Não corram não, seus malandros. Vocês estão presos. Subam no carro. Vamos depressa pra cadeia. Vamos logo. Vamos, vamos.
5: Que gelada.
6: Vixe Maria.
1: Xiii. Lá vou eu ver o sol nascer quadrado outra vez.
4: Aí. Lá na cadeia a gente conversa, tá bom?

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1: 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E a hora certa, 5 horas.

0: Brasil! Já estou por cá! É o Fernando Riquetti com toda a sua comitiva para mais um Brasil Caminhoneiro. Meia hora só de moda boa, recados dos nossos irmãos da rodagem. Vamos em frente? Vamos em frente que é carga de horário, hein? Simbora nós que o programa tá só começando. Vamos juntos! Gente, a falta de caminhoneiros no Brasil tem se tornado um dos grandes desafios do setor de transporte e da economia nacional. Num país onde cerca de 60% das cargas são transportadas por rodovias, a escassez de profissionais impacta diretamente o abastecimento, os custos logísticos e, consequentemente, o preço final dos produtos. O Olavo é especialista em logística e ele fala mais sobre esse tema com a gente.
1: Na realidade, muito mais uma questão de faltar capacidade, né? A gente fala tanto em problema de emprego e tudo no Brasil, e aí a gente tem, digamos, uma área que está carente de emprego também, né? O produto vai continuar chegando na nossa casa. O grande ponto é que agora, do ponto de vista das empresas, esse produto às vezes passa a ter uma jornada diferente, né? Ou seja, ao invés dele muitas vezes ser transportado pelo um transporte autônomo, você vai ter uma empresa que formou um motorista, que vai ser um funcionário dessa empresa, né?
0: E por causa da escassez de profissionais, a transportadora da Regina começou a oferecer cursos para capacitar novos profissionais.
2: Essa é a geração, a nova, né? A gente tem que estimular isso. Então, mostrar que é uma carreira. Que é uma carreira onde ele consegue sustentar a família, onde ele consegue, né, ter uma projeção, ter uma estabilidade.
0: Olha, um dos principais motivos para essa redução no número de motoristas é o envelhecimento da categoria, porque muitos caminhoneiros já estão próximos da aposentadoria e poucos jovens demonstram interesse em seguir na profissão. A rotina pesada, estradas em condições precárias, insegurança e longas jornadas longe da família acabam desestimulando os novos profissionais. Ouça os estradeiros Luiz Carlos, o Arlindo e o Pedro Campos.
3: Ficar longe da família também é ruim pra caramba também. A gente dirige, mas a gente sabe se vai voltar pra casa. Eu tenho um filho de 5 anos, não sei se eu vou ver ele.
4: Devido a salário, a muitos acidentes acontecendo na estrada, o tempo ficar fora de casa, né? Isso acabou ajudando a diminuir esse processo dos motoristas.
0: A dona Adélia Maria tem uma transportadora e ela diz que há um tempo atrás o processo de contratação de motoristas levava mais ou menos um mês. Hoje, esse processo passa de 6 meses.
5: Infelizmente, essa profissão foi bastante marginalizada, né, no país. Mas eu costumo dizer que aqui a gente estende o tapete vermelho para o motorista e é assim que eles deveriam ser tratados, né, porque o abastecimento das casas do Brasil todo depende dessa mão de obra.
0: E para finalizar, ouçam aí o caminhoneiro Carlos Alberto.
6: A profissão não é fácil, tem que gostar. Como diz o ditado, pô, tem que ter óleo diesel nas veias, né? Senão não aguenta, não.
0: Ah, Carlão, mas não aguenta mesmo. Bom, turma, além de tudo isso que foi dito, ainda temos o aumento constante no preço do combustível, pedágios, manutenção dos veículos, e tudo isso acaba pressionando principalmente os autônomos, que representam grande parte da categoria. A renda, muitas vezes, não acompanha os custos, gerando insatisfação e abandono da profissão.
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0: Até onde vai o direito de personalizar um caminhão, hein? Levantar a traseira de um pesado virou moda em várias regiões do país. Para alguns motoristas é questão de estética. E nos últimos anos, ganharam espaço nas estradas e nas redes sociais. Viraram temas de vídeos, encontros de caminhoneiros e até competições de estilo. Tem até carros de passeio. É, a turma do pé de breque que sonha em ser caminhão. E caminhão arqueado. Os chamados caminhões arqueados levantaram uma discussão importante. Afinal, até onde vai a personalização e onde começa o risco para quem está na estrada? O caminhão sempre foi muito mais do que uma ferramenta de trabalho. Para muitos motoristas, o caminhão representa orgulho, identidade e até paixão. E personalizar um pesado faz parte dessa cultura. Mas quando a estética interfere na segurança, o assunto deixa de ser apenas uma questão de gosto e passa a ser uma responsabilidade de todos. Porque para os órgãos de fiscalização, dependendo da alteração, essa prática pode comprometer a estabilidade do veículo e colocar em risco não apenas quem dirige, mas todos os usuários da rodovia. Eu conversei sobre esse assunto com o Dr. Negrini. O Dr. Negrini, gente, ele é perito criminal e nós estávamos num pátio de posto ao lado de um bruto com a traseira arqueada. Vamos ouvir.
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0: No caso desse caminhão, ele está levantado a traseira, né? Está levantados os eixos. Isso aqui está legalizado, está dentro do padrão?
9: Está legalizado porque está dentro das normas descritas pelo CONTRAN. Agora, é lógico que não tem medidas, instrumentos de medida aqui para comprovar isso. Mas se vê claramente que o arqueamento está dentro perfeitamente da legislação. Foi arqueado menos de 20 centímetros, contando que ela tem uma longarina de mais de 6 metros, então está dentro da lei. Isso é feito de forma que beneficie o transportador, mas quando isso é exagerado, o arqueamento é muito grande, o prejuízo acaba sendo muito maior, não só para o caminhoneiro, mas para terceiros. Porque um carro que bate atrás, um caminhão muito arqueado, aquilo praticamente vira uma guilhotina para o motorista.
0: Enquanto alguns enxergam estilo, especialistas enxergam riscos. E entre a paixão pelo caminhão e o respeito às leis de trânsito, existe um caminho intermediário que não pode ser ignorado. Porque no final das contas, caminhão mais bonito, mais estiloso, mais chique show da estrada, continua sendo aquele que chega ao destino com a carga prometida.
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0: E agora, tem música pra turma curtir na boleia.

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1: Quando se fala em desempenho do caminhão, muita gente lembra logo do motor, dos pneus, da transmissão. Mas existe um componente que trabalha nos bastidores e é fundamental para que tudo funcione. Estou falando da bateria, viu, gente? É ela quem fornece energia necessária para dar partida no motor, alimentar diversos sistemas eletrônicos presentes nos caminhões modernos. E para quem tem caminhão rastreado, o cuidado com a bateria deve ser redobrado. Quem dá mais dicas pra gente é o Márcio. Ele é gerente de oficina.
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3: Desde a hora que eu cheguei, tá essa luzinha piscando. O que que é? Já tá enfeite de Natal? O que, que é esse negócio aí?
4: De Natal não, isso daí é um problema de rastreamento do veículo, né? Tem os veículos que é rastreado, daí que acontece? Esse tá desde ontem desse jeito. Já pedi pra desativar, mas infelizmente não estão conseguindo. Vai ter que chamar os técnicos do rastreamento para poder vir aqui e verificar. Porque geralmente esses carros que tem rastreamento, geralmente eles têm uma outra bateria escondida no chassi para caso o carro ser roubado, ter uma forma de ter, que o pessoal quando roubar, a primeira coisa vai desligar a bateria por causa do rastreamento, mas ele tem uma bateria reserva escondida que ninguém sabe. Então ela vai manter, mas mesmo assim perturba, porque já, imagina ficar com essa luz piscando e tem uns ainda que fica com o alarme gritando, aí perturba muito a gente.
1: E é sempre bom lembrar, viu? Bateria não mata sede com qualquer água não, viu? Para completar o nível, use apenas a solução adequada, porque o líquido errado pode custar uma bateria nova antes da hora. O Márcio conta o que pode acontecer.
5: Na verdade, você vai acabar danificando mais a bateria, né? Ele vai diminuir a vida útil dela. O ideal é que ele vá a um posto truck center credenciado para que ele possa colocar a solução adequada para aquela bateria, né, específica, né?
3: Agora, de quanto em quanto tempo ele tem que estar abrindo lá as tampinhas e checando o nível da bateria?
5: O ideal é verificar a cada 10 mil quilômetros, né? É uma recomendação, na verdade, até que é mais ou menos a média que ele utiliza para os outros itens do caminhão.
1: E olha, turma, com o motor desligado, assistindo TV, sistema de som, carregadores de celular e outros equipamentos, tudo isso aí, ó, continua consumindo energia direto e reto das baterias. E dependendo do tempo de uso e da capacidade do conjunto de baterias, pode faltar carga suficiente para dar partida no caminhão. Uma boa prática é monitorar a voltagem das baterias e evitar passar muitas horas consumindo energia com o caminhão desligado. E muitos caminhões modernos já possuem sistemas de gerenciamento para ajudar a controlar esse consumo.
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1: Aumenta o som, que agora tem música.

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1: E o Francisco Garonce, nosso repórter especialista em segurança, fala hoje direto do Rio de Janeiro. Ô Garonce, você tá onde, meu irmão?
2: Nós estamos em uma das avenidas mais famosas do país. E essa daqui é conhecida principalmente pelos caminhoneiros que costumam passar pelo Rio de Janeiro. Nós estamos na Avenida Brasil, um grande eixo de ligação entre as zonas norte e oeste do Rio de Janeiro, que é cortada pelas BR 040, 101 e 116, o que faz com que ela seja um importante eixo no transporte rodoviário de cargas e passageiros do nosso país. É passando pela Avenida Brasil que se chega a um dos maiores centros de comercialização de produtos agrícolas de todo o país. É o CEASA, que fica localizado no bairro de Irajá, no Rio de Janeiro. É aqui que se concentra uma grande quantidade de caminhoneiros que utilizam todos os dias a Avenida Brasil.
1: O estradeiro Eduardo Ramos fala da Avenida Brasil. Vamos ouvi-lo.
3: Desde 99 que eu cruzo a Avenida Brasil. E quando eu comecei era horrível. Eu enjoei de ficar a pé em buraco. A Avenida Brasil, ela melhorou bastante. Eu acho que ela precisa mais um pouco de mais refúgio. Que tem muito pouco refúgio. Que às vezes dá um problema, você tem que andar uns 2, 3 quilômetros para frente para você achar um refúgiozinho para você entrar. Eu acho que tinha que ter mais refúgio para a gente encostar. Eu aconselho andar sempre na Avenida Brasil mesmo. Esquece de andar na lateral, na via lateral perto das comunidades, que é mais perigoso.
2: Quando o assunto é segurança viária, a Avenida Brasil é a líder do triste ranking do número de mortos no trânsito. E essa é uma realidade que depende de muito esforço para poder ser mudada. É isso aí, turma! Sem dúvida, a Avenida Brasil é uma das vias mais conhecidas do país. E caminhoneiro que está no trecho, cruzando esse Brasilzão, se ainda não passou por aqui, uma hora vai passar. E essa conversa não termina aqui, a gente continua junto nas redes sociais.
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1: E agora tem música.
4: Israel e Rodolfo.
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3: Opa, bom dia, Fernando. Beleza? Tudo tranquilo? Por aqui, viu? BR-116 aí, mais precisamente aqui na rodovia conhecida aí como a Santos Dumont, né? A rodovia do Playboy, né? Cândido Salles é o palco do momento. Distribuindo simpatia aqui, viu? Empurrando aqui esse novo eixo aqui de Vagarosa. Com certeza, passar lá, vou dar uma chamada nas cornetas. Aproveitar e ancorar por ali, a gente marca qualquer hora dessa aí e toma aquele velho suco de urubu, né? Apertar as munhequeiras, botar as digitais em dia aí, viu? Um abraço, satisfação imensa falar com um amigo aí.
1: Ô, Will, obrigado pela gentileza, meu irmão. Obrigado pelo carinho. Não, vamos marcar um encontro mesmo aí, ó. Botar a prosa em dia e tomar um suco de urubu aí, que é legal também. Esses dias aí teve um parceiro da estrada aí que falou que eu tinha tomado o café 5F, né? Que é aquele fraco, feio, fedido, formiga no fundo lá. Tem café cavalo, tem o café caboclo, enfim, café de todo tipo. Um abraço pra você, fazendo rastros aí pela BR. R116 aí no 9 eixo, sempre ligadinho aqui, ó, no Brasil Caminhoneiro. Valeu, meu irmão. E você, tá por onde, meu irmão? Tá rodando pra 101, pela 116, pela 364, hã? Pela 262? Opa! Boa tocada aí pra você que tá rodando aí pelo sul do Brasil também, manda um recadinho aqui pra gente. DDD 11 96082 5819. DDD 11 São Paulo, 96082 5819.
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1: E por hoje é só, hora de puxar o maneco. Brasil Caminhoneiro é uma realização da Cobran, Companhia Brasileira de Máquinas. Muito obrigado, viu, gente, pela companhia. Fiquem todos com Deus e até amanhã.

0: 5:31.
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4: Olá, bom dia. Buongiorno. Bom dia, bom dia, bom dia a tutti quanti. Bom dia, bom dia.
0: 5:32.
4: Então vamos. Hoje é Gioba Gioba em cui, sim, hoje é quinta-feira. E santi del giorno, hoje é São Gregório Magno, São Aristeu e Santa Basilissa. Dia das Organizações Populares, Dia Nacional do Biólogo, Dia do Guarda Civil. Com litúrgica branca, celebrando São Gregório Magno, Papa e Doutor da Igreja. Lucas capítulo 5, versículo 1. E aconteceu que a multidão se comprimia em volta de Jesus para ouvir a palavra de Deus. Ele estava junto ao lago de Genezaré. O santo do dia, São Gregório Magno, escreveu: diante dos homens é virtude suportar os inimigos, mas diante de Deus, virtude é amá-los. A lua cheia. Ainda. Do sim, mas não tanto.

Bom dia para você que está fazendo um café agora. Bom giorno, isso, isso. Vamos esquentar o vinho. Então, dê uma avante com a sushi. Quanto bom. 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

5h38 aqui. Aí também. 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
1: Andiamo qua. E que hora?
2: 5h41.
1: 5h41, deixa eu atender aqui um ouvinte, vamos lá. Bom dia, Chico, eu gostaria de ouvir a música Pé de Serra, Casinha Pé de Serra, com Caio César, Diogo e Diego, com a participação de João Carreiro. Tá bom, vamos ver o que sale tá fora com a...

0: 5h45.
1: 5h45 e quadro. 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Suas ordens, bom dia.

0: certinha aqui, vai.
1: 5h46.
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0: 5h50.
1: 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Marcou? Divino e Donizete.

0: 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É. Que cor do vaso. Pessoal que tá tirando leite, bom dia. Bom dia, tirando leite. Moldaço levaque. Tirar leite das vacas. Não tudo, hein? Tem que deixar um pouco pros bezerros. Adamastor! Aqui nas montanhas,
1: 6 horas.

0: pela intercessão Nossa Senhora Aparecida, Jesus tome conta, a Virgem Maria tome conta de todo e cada um de nós. Pela força do Cristo que está vivendo na unidade de todos e cada um.
1: Dai-nos sempre nesta vida paz e amor do bom Jesus.
2: Ó Maria Santíssima, que em vossa imagem milagrosa de Aparecida espalhais inúmeros benefícios sobre o Brasil. Eu, embora indigno de pertencer ao número dos vossos servos, mas desejando participar dos benefícios da vossa misericórdia, prostrado a vossos pés, consagro-vos o entendimento, para que sempre pense no amor que mereceis. Consagro-vos a língua, para que sempre vos louve e propague a vossa devoção. Consagro-vos o coração, para que depois de Deus vos ame sobre todas as coisas. Recebei-nos, ó Rainha incomparável, no ditoso número dos vossos servos. Acolhei-nos debaixo da vossa proteção. Socorrei-nos em nossas necessidades espirituais e temporais, e sobretudo na hora da nossa morte. Abençoai-nos, ó Mãe Celestial, e com vossa poderosa intercessão, fortalecei-nos em nossa fraqueza, a fim de que, servindo-vos fielmente nesta vida, possamos louvar-vos, amar-vos e render-vos graças no céu. Por toda a eternidade, assim seja. Pela intercessão de Nossa Senhora Aparecida, Rainha e Padroeira do Brasil, a bênção de Deus Onipotente, Pai, Filho e Espírito Santo, desça sobre vós e permaneça sempre. Amém.
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3: Bom dia, bom dia, bom giorno, bom giorno, bom giorno. Inquile Dioba, hoje é quinta-feira, dia 3 do mês de setembro. E Santi del Giorno, hoje é dia de São Gregório Magno, Papa e Doutor da Igreja, por isso a cor litúrgica hoje é branca. Também é dia de São Aristeu e Santa Basilissa. Dia das Organizações Populares, não sei o que é. Dia Nacional do Biólogo e Dia do Guarda Civil. Lucas capítulo 5, versículo 1. E aconteceu que a multidão se comprimia em volta de Jesus para ouvir a palavra de Deus. Ele estava junto ao lago de Genezaré. São Gregório Magno, hoje o seu dia, né, de celebração. Dia, diante dos homens é virtude suportar os inimigos, mas diante de Deus a virtude é amá-los. Estamos na 22ª semana do tempo comum na liturgia da Igreja Católica. Nós já rodamos 246 dias, faltam ainda 119 para dar uma volta em torno do Sol. A lua é cheia ainda. É uma pioveta aqui, um fredo ali, vamos tocando. Jogos ontem, né? O Flamengo estava uma rodada atrasada, então acertou agora, ganhou do Mirassol 2-0, fez o dever de casa. O Vasco também fez o dever de casa com galardia. Ele fez dois gols, dois golaços, hein? 2-0 em cima do Vitória. E aí, pela ainda Copa do Brasil, Santos e Palmeiras ficou 0-0. Um jogo cheio de chuta daqui, empurra dali, vai lá. O juiz, eu nunca vi uma coisa assim. Como os juízes ficaram ruins. O juiz fica entrando no meio da briga. Em vez de ele ficar de fora olhando assim, quem é que tá brigando e dá um cartão vermelho ou um amarelo. Não, ele vai lá no meio e separa aqui, separa de lá e puxa pra aqui, puxa pra... Ah, vai esse serviço de juiz? Não, ué. O juiz tem que ficar, dar três passos atrás, ficar olhando a distância, o que está acontecendo, quem está fustigando. Seu time inteiro, mas manda embora o time inteiro, é uma vez só. Duas não acontece. Uma vai jogar futebol. Se é Queen's Equad.

Bom dia, Chico. Bom dia. Hoje é os meus parabéns vai para o meu filho Eliezer, que está completando mais um ano de vida. Na verdade, não é mais um aniversário, são 5 décadas. É. E puro carinho e companheirismo. Quem está mandando a saudação é o Paron Fávio, o Felício Sossai. Falou, Felício. Então, uma saudação especial para Eliezer, que Deus te abençoe, os anjos da guarda te protejam pela vida fora. Feliz aniversário, tá? Né?

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Bom dia, Chico. Aqui é João Porto. Muito bom, João. Bom. Você pode passar o trio Parada Dura, Lágrimas Sublime. Meu, nunca passei isso aqui, não. Vamos lá. Andiamo. Solta.

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0: Um bom dia. Agora 6h23. Um bom dia. Deixa eu ver quem é que tá mandando um bom dia aqui. Ó, oh, Rodrigo. Rodrigo Casagrande. O que, que foi, Rodrigo? Vamos lá. Bom dia, Chico. Bom dia, Rodrigo. Manda um alô pro meu padrinho, Cacau Laquini, vascaíno da Gema. Ah, mas merecido. Ontem o Vasco jogou bem. Não deu colher de chá pro Vitória, não. Foi uma vitória convincente para o jogo. Alô, vascaíno. Flamengo também jogou bem ontem, matou a charada, né? Tava um jogo atrasado. E aí acertou agora. Todo mundo com 24 rodadas, encostou no líder. Palmeiras. E deu um avante. Palmeiras fez aquilo que achava na estratégia deles, ele ficou 0-0 com o Santos. Cheio de mutreta, com o jogo chato. Né? Puxa aqui, empurra a camisa pra lá, empurra pra cá. O outro que está atrás de você, você fica na frente, já sabe, tudo combinado. Eu empurro você, você bate em cima do outro lá. E por aí fora, e juiz entra no meio, fica lá gritando como uma gazela, e grita pra cá, grita pra lá, empurra pra cá. Que juiz tem que fazer isso? Que isso? Olha, quem é que tá aprendendo? Que escola de arbitragem é essa? Ah, vá lá. Hoje teve a Copa do Brasil, ainda tem Grêmio e Inter, né?
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0: Tião Carreiro e Pardinho, ó, na viola.

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Vamos à cotação do café. Uhum. Baixou. Tava 1.603 na segundona. Ontem deu 1.567 no bebida dura. Bebida Rio tava 1.263. Caiu 20 conto. 1.243. O Conilão 963. Caiu para 945. Então os preços ficaram assim ontem. 1.567 bebida dura, 1.243 o Riado, bebida Rio, né? E o 945 o Conilão. E só. Abóbora já. Opa, não, nada abóbora. Agrião, 4,55, tudo estável. Alecrim, 28,57, subiu. Alface americana Crespo e Lisa, 3,95, subiu um pouquinho também, chegando próximo aos R$4 o quilo. É, alho porró 17,39 estável, almeirão 1,82 estável, brócolis comum 5,26 estável, brócolis ninja 4,67 subiu, cebolinha 5,26 estável, chicória 5,45 estável, coentro 5,26 estável, couve 4,55 estável também, aquele engradado com 8 couve-flor, unidade de couve-flor branca, R$30 estável, então está com preço bom. Espinafre primeira, R$4 estável, hortelã, R$9,09 estável, manjericão, R$16,67 subiu, mostarda, R$3,57 estável, repolho híbrido, R$1,09 a R$1,25, deu o preço médio R$1,19, fraco, subiu um pouquinho, mas está fraco. Alho roxo, não, repolho roxo, R$2, né? Baixou. Rúcula, R$5,56, salsa, R$5,88, estável. Salsão, R$8,75, subiu. Serralha, R$4,55, estável. Taioba, R$14,29, 14,29? Tá bom. Tá aí, obra. Abóbora jacaré madura, 1,97. Subiu, mas tá com preço ruim. Abóbora maranhão, 2,43. Subiu. Abóbora jacaré verde, 4,92. Essa tá subindo bem. A jacaré verde. A abóbora polonesa, 2,43. A princesa, 1,59. A bobina italiana, 1,82. Berinjela, 2,83. E subiu. Mas muito ruimzinho o preço. Chuchu. Ah, chuchu. 1,44, 1,67. Preço médio chuchu, 1,55. Giló compridim é fraco também. Compridim, mas fraco. 4,69. Maxixe 5,33 estável. Milho verde 2,67. Caiu o preço, mas na bandejinha subiu, porque subiu a bandejinha, não é porque subiu o milho, não. R$8. Produtos derivados de petróleo vão subir tudo, né? Que é embalagens, porque a maior produtora de insumos para plástico é a Braskem. A Braskem quebrou. Então, danou-se. Para não falar outro verbo com a letra F. Pepino, 3,33. Fraco. Pimentão amarelo, 7,80. Não, 7,27 era 8,33. Caiu também o preço. 7,80 no vermelho, no amarelo. E o verde? O verde subiu um pouquinho. 4 a 4,44 deu preço médio 4,22. Quiabo. O quiabo também caiu. 5,61 no preço médio. Tomate cereja, 4,75, fraco. Tomate italiano, 6,86, subindo. Tomate longa vida extra, nosso, subiu ontem. 5,58 a 6,17, preço médio 5,92. Bom preço, hein? 5,58 a 6,17 deu preço médio 5,92. Vagem
Rasteira, R$ 11,11. Vagem macarrão, R$ 5,45. Mandioca do Nene. Fraco, né? Nada, não tem entusiasmo, não sei o que está faltando aqui. R$ 2,81 a R$ 3, R$ 2,92 na mandioca. Também conhecido como aipim extra, hein? Nome chique. Sei o que, aipim extra. Isso é mandioca. Vamos lá. Alho brasileiro 5/6,16. Não pega bala, não. Já o branco chinês, 18. O argentino não tem. Batata baroa, 7,33. Caiu um pouquinho, mas está preço bom ainda. Batata lisa ágata, né? Subiu. Continuou subindo. A batata subiu. 5,87 a 6,13 deu preço médio R$ 6. Batata doce deu 3,42, fraco. A Aster, Lisa Aster, 4,93 a 5,47. Hoje está mais barato do que a batata tradicional, a Lisa Ágata, né? Beterraba, 3,17, fraco. Cará, 3,16, fraco também. A cebola já é outro patamar. A cebola, 4,78 a 4,91, deu preço médio 4,84, subindo a cebola amarela. E a roxa? A roxa também. 5,84 a 6,22 um quilo de cebola roxa. Cenoura, fraco. 4,39 a 4,47, mas está subindo, 4,42. Gengibre. Esse tá ruim mesmo. Gengibre, parece um time de futebol que eu conheço aí, que não vai cair, não. Vai não. Gengibre, 2,54 a 2,66, preço médio 2,62. Inhame de dedo. O inhame dedo, assim conhecido, 3,35 a 3,77, preço médio 3,56. Subiu um pouquinho, mas. Rabanete, 2,11. Rabanete? Abacate, 2,10 a 2,50, subindo. Tá acabando a safra, vai subir mesmo. A temoia, 15. Banana figo, 3. Banana maçã, 4,50. Banana nica, 3,50. Banana ouro, 4,50. Banana prata, R$ 5. Caiu um pouquinho, mas preço bom ainda. E a banana terra, R$ 6. Também caiu um pouquinho, mas preço bom também. E ainda. Coco seco, 7. Coco verde, 3. Goiaba vermelha, 5,38. Caiu um pouco, mas preço não tá ruim, não. Da goiaba vermelha. Laranja Bahia, 4,53. Laranja lima, 4,50. Laranja pera para suco, 1,50. Lima da Pérsia, 5,45. Limão siciliano, 7,33 a 7,61, tá fraco, 7,50. Em compensação, o outro não nem tem hoje. Limão da Tia não tem. O siciliano tá bom lá. Mamão formosa, 5. Havaí tipo 18, a papaya, 3,11. Manga palme, 6,13. Manga tome, 6,13. Maracujá azedo, opa, 10,67 a 11,73. Preço médio 11,20. Caro maracujá, pessoal. Pode ficar nervoso à vontade, porque vai custar caro, hein? Vamos lá. Melancia redondinha, R$ 2. Barato, hein? Melão, na olhada de melão, 12,40 no orange. O pé de sapo, que é sempre mais barato, não tá nem tanto, 5,77. O amarelo extra, 9,69. Morango, hein? O morango subiu, caiu, mas que coisa, hein? O morango vai lá em cima num dia, no outro dia tá na metade, olha lá. Morango graúdo, 15 a 17,29, deu preço médio 15,86.
Ah, que roba, né? Romã, 27,50. Tingerina não tem, hoje só tem a Murcote, o outro não tem. Também tá acabando. Preço bom, mas tá acabando. Ovo codorna subindo, 108 a 109, preço médio 108. O branco, 146, 148, preço médio 147, subindo. E o vermelho, 173 a 175, preço médio 174, subindo. Amendoim com casca, 7,67, subindo, recuperando o preço, mas devagar, hein? Muito devagar mesmo. Feijão preto, 5,89, estável. Estável na baixa, né? Feijão vermelho, 6,22, 6,10, 6,30, preço médio 6,22. Milho seco 2, a farinha de mandioca 4,40, o fubá 4,13, 4 a 4,21, deu 4,13 no preço médio, e uva passa 14,20, e vamos.

0: sociais.
1: Ai, meu Deus do céu, que jogo bruto, meu Deus, que estupidez. Assim não jogo, não jogo, não jogo mais.
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Hoje ainda tem pela Copa do Brasil, às 20 horas, Grêmio Internacional, né? E pro campeonato Série B, ali nas pontas de cima, Náutico e Botafogo também se enfrentam hoje. E na campeonato da Série D, que o Rio Branco de Venda Nova ano que vem vai disputar, CSA e Nacional. No campeonato francês, Toulouse e Lille. A Arábia Saudita tem 3 jogos. Não dá pra falar porque é muita consoante pra pouca vogal. Vaca colada. Não sabemos.

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0: Bom dia, bom dia, bom dia, bom dia, bom dia. Quem tá mandando aqui é Miriam. Lá. O senhor Antônio Modo está parabenizando sua filha Maria Angélica, que está fazendo aniversário. Gostaria de oferecer a música, o hino de ação de graça. Então tá, bom dia, você, Maria Angélica. Receba a saudação carinhosa do seu pai e que Deus continue te abençoando e os anjos da guarda te protegendo. Bom dia.
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0: Observatório Nacional. 6 horas, 59 minutos, 50 segundos.
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16: 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Sete e 25. 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
37: Olá, bom dia. Pronto.

Bom dia, Chicão. Bom dia. Tudo certinho? Tudo. Aqui é Maria Inês Canal. Gostaria de pedir uma música, obra de um poeta com um Chitãozinho Chororó. Eu ofereço a todos que, os ouvintes que estão ligados. Obrigado. A Deus abençoe nosso dia, que amanheceu lindo, abençoado.

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2: 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Bom dia, andiamo qua. A Luzia Brandão pediu uma música do Amado Batista, Quando Você Crescer. Na verdade, é isso mesmo, de 1979. Talvez Quando Você Crescer é o nome certinho da música. Vamos lá? Vamos lá.

Aqui nas montanhas 7h38. 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

O renda domiciliar por morador em Rio Grande do Sul por mês. Não. É, em real por mês, né? Por morador. Distrito Federal, 29 mil. Também, né? Tudo deputado ou funcionário público. É, Rio de Janeiro, 19 mil. São Paulo, 19 mil. Rio Grande do Sul, 17 mil. Paraná, 15 mil. Santa Catarina, 15 mil. O Brasil, né? A média brasileira, 15 mil por ano. Rio Grande do Norte, 15, aí vai caindo. Espírito Santo, 13. É, Mato Grosso, 12. Vai caindo. Deixa eu ver mais aqui. Ceará, 10 mil. Rondônia, 10 mil. Alagoas, 10 mil. Amazonas, 9 mil. Pará, 9 mil. Amapá, 9 mil. Acre, 9. Bahia, se você adivinhar o último em renda, hein? O último, se você adivinhar, ganha um pirulito, hein? É, Maranhão, é ele mesmo. Maranhão, a gente sustenta o Maranhão em tudo. Coisa inacreditável. Aqui, quando você conta aqui, isso aqui é renda por morador, não é salário, não. O salário entra na renda, né?

É, José Luiz Moisés. É, estamos no mato sem cachorro. É, essa é uma expressão, né, que diz assim. Estamos no mato sem cachorro e caçamos como gato. Aí o brasileiro inverteu essa coisa. Quem não tem cachorro, caça com gato. Não, não é assim essa. Quem não tem cachorro, caça como gato. Ou seja, leve, sem fazer barulho. Ali, né?

O Discão, bora pro top 1%. Essa renda domiciliar não é salário, é isso, renda que você pode estar no 1%.

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Bom dia.

um bom dia pra Idalina. A Idalina falou que tá feliz hoje porque o Flamengo ganhou, mas não é possível. Então, lá vai. Amor de primavera.

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Bom dia, bom dia, bom dia pro Paulo Vitor. O que que foi, Paulo Vitor? Ah, Chico, tá difícil essa farma. O STF vai se proteger, você vai ver, isso não dá em nada. André Mendonça sozinho ali, o outro companheiro dele que foi indicado pelo Bolsonaro, que poderia fazer um trabalho de Nienó. Deus me livre. O capixaba, você pediu, ó.

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2: 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Sopinha, agora é tempo de sopa, né? Ainda é tempo de sopa. Vamos lá, 8 receitas de sopas. Vou só dizer o nome, depois vocês procuram no site da Gazeta. Sopa de lentilha, lentilha vermelha. Eu nem conhecia a lentilha vermelha, deixa eu ver como é que fica a sopa, como uma sopa colorida, né? Muito bem. Tem sopa, deixa eu ver mais o que. Sopa de aveia com legumes. Sopa de cevadinha com salsão. Sopa de brócolis com feijão branco. Vamos lá. Essa deve ser boa. Creme de grão de bico com cenoura.

É. O Menestras vai também bem. Ih, sopinha de nhaminho, sopinha de batata. Agora é tempo. Com alimentação leve, né? Pra você ir dormir tranquila. Tranquilo.

Um bom dia para quem aqui, para a Celina, mandando a saudação para o Ribeta, para Edésio, para a Kátia, para o Miguel Henrique e para o José Galavotti. Tá bom. Pedro e Tiago, aqueles olhos. Aqueles olhos.

0: 8 e 5.
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Um bom dia pra quem toca. Não, hoje não vou tocar Família Gobon, não. Vou tocar outra música lá pro pessoal da Emigra Gesso e para os classificados da Copa do Brasil. Barca, miséria, assim. Mas aquele joguinho foi ruim, hein? Nossa, mãe. Eu vou tocar hoje Lastar a Ferrata. Estrada de Ferrata, estrada de ferro.

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4: 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Oito e quinze agora.

0: 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Bom dia. Adesso qua que ora?
1: 8:16.
0: Otto di Cesare. Sì, andiamo avanti.
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0: Credo em Cruz da Maria.

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Easy. O UOL diz que Moraes decidiu a favor do SBT quando mantinha proximidade com Fábio Faria. Fábio Faria é aquele deputado que é casado com a lindinha do filho do Silvio Santos. Tudo farinha do mesmo saco, é mesmo? Quem não valia nada eu sabia, mas assim, ó. O ministro Alexandre Moraes deu votos favoráveis ao SBT na época que mantinha contato próximo com Fábio Faria, casado com uma das filhas do Silvio Santos e um dos responsáveis pela implantação do canal SBT News. Duas das três condenações de valor conhecido estavam na casa dos 18 milhões. Nos três casos, Moraes votou a favor do SBT monocraticamente, ou seja, sozinho, né? Ou integrando a maioria, aplicando precedentes do STF sobre terceirização e outras formas de contratação por meio de pessoa jurídica. O UOL perguntou ao gabinete de Moraes se ele considerou julgar-se impedido por ações de proximidade com Faria, mas o ministro não se pronunciou. O SBT, por sua vez, afirmou que Faria não ocupou nenhuma função na empresa no período de citação e nunca participou de qualquer acompanhamento jurídico à emissora. Vou acreditar. Faz de conta que é. Faz de conta que é verdade. A empresa não obtém informações sobre a vida privada de Faria Lima. A participação de Moraes no caso mais conhecido começou em dezembro de 2023, quando o ministro cassou uma condenação da Justiça do Trabalho a favor da jornalista Raquel Sherazade, num valor muito arbitrário de 4 milhões. No outro processo apresentado pela SBT contra o reconhecimento de vínculo empregatício também da jornalista Cid Marcos, a Moraes pediu vista e ajudou a emissora a virar o jogo na sua turma. Tutti compagni. Eita, tem. A decisão contrária a Sherazade aconteceu no dia 7 de dezembro de 2023. Bom, aqui ninguém vale nada, inclusive a Sherazade, né? A jornalista afirmava ter trabalhado como funcionária da emissora, apesar de contrato com pessoa jurídica, e a Justiça do Trabalho reconheceu o vínculo. Embora apresentado tenha atribuído 20 milhões na ação, o juiz havia arbitrado o valor máximo de 4 milhões, incluindo os 500 mil por danos morais e verbas trabalhistas. Moraes cassou a sentença em decisão monocrática e declarou improcedente todos os pedidos apresentados pela profissional. Bonito, hein?

Eu não matei ninguém, diz Abel, treinador do nova denúncia, né? O STJ. Vai também eu te contar. Tu disse chutou o microfone. O que tem a ver, coitado do microfone? Ah. O Palmeiras derrotou o tabu de quase 6 anos e embolsa 9 milhões. Palmeiras empata com o Santos, né, na Vila Belmiro, e vai para a semifinal da Copa. Vou divertir a troca de intervalo de 45 minutos de Neymar no Clássico. Copa do Brasil define os 3 primeiros semifinalistas. Tá bom. Então, hoje tem o último. Ainda fora de futebol, o Samuel Lino ficou bravo porque foi tirado do jogo. Uai, o técnico tira quem impõe aí, para isso que ele tá lá. Ah, ficou bravo, troco de quê? Funcionário, empregado.

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Brasileiros que jogam na elite do futebol das ligas, principais ligas europeias, vão bem, obrigado. Mas tem muita gente, muito brasileiro jogando lá. Em Portugal tem 95 na primeira divisão. Na Itália tem 20, na Inglaterra 27, na Espanha 13, na França 9, na Alemanha 7. Dentre essas ligas estão vendo a novense, né? O João Vitor, Bravin. Então, joga lá na Armênia e fazendo sucesso, hein? Daqui a pouco pegando tudo lá. Nesses mercados alternativos estão atletas que atuariam em nossas terceira ou mesmo quarta divisões. E não existe dúvida de que nesses países não só a remuneração é muito melhor, mas principalmente as condições de trabalho e vida.

Para muitos brasileiros, esses campeonatos alternativos são um primeiro passo. Existe uma demanda por jogadores técnicos e os clubes têm orçamento mais acessível e atletas conseguem construir uma trajetória que pode levá-lo ao mercado mais competitivo. Muita gente olha para a Malta ou Geórgia e pensa que são destinos pequenos, mas para um jogador que saiu do Brasil sem espaço, esses campeonatos podem representar a diferença entre parar ou a carreira ou continuar sonhando com a Europa. Tá bom. Quem escreveu isso foi a plataforma UOL. Bom dia pro comendador. Bom dia, comendador. Bom dia, falando em bike, essas duas bikes foram abandonadas próximo à mecânica Lavariza. Se você vai lá dar uma olhada se é uma daquelas suas. Aqui ao lado da mecânica Lavariz, essa bike foi abandonada lá. Tá aqui uma foto dela. Tá bom. Tá avisado. Andiamo? Andiamo. Otto é 40, qua. Ui, filho,

0: Agora aqui nas montanhas são 8h45. Um bom dia para nossa amiga Sandra Maria Busato. Bom dia, Sandra. Estou recebendo visitas aqui, viu? Maria Aparecida Lázaro, bom dia. Depois eu toco a música, mas se não der hoje, amanhã eu toco. 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A gente fala os horários, mas em breve vai passar mesmo o 5-2, o 6-1 vai não existir mais. Vamos ver agora como é que vai ser implantado isso, né? Então a gente não tem ideia de como vai ser essas coisas, tem que passar pelo Senado. Já passou pela Câmara e pela Comissão de Justiça e Cidadania do Senado e agora vai para votação no plenário. Como é que vai funcionar? Só Deus. E nós, a gente lê aquilo, é igual a reforma tributária, você lê aquilo lá, assim, não sei como é que vai ser. Bom, eu vou aqui o pessoal que está me visitando aqui, é pessoal de quem? Do
1: Rotary Club.
0: Peraí que eu vou abrir o ralador de queijo aqui, pronto. Rotary Club.
1: Rotary Club de Venda Nova do Imigrante.
0: Eu estou falando com
1: Silvia. Sou Silvia. Atual presidente da gestão 2026-2027 do Rotary Club de Venda Nova do Imigrante.
0: Isso. Também recebo.
2: Recebe Rony Correia.
0: Rony Correia.
2: Governador do Distrito 4.751. O Rotary Club do Distrito 4.751 é todo o Espírito Santo e a metade, o norte do estado do Rio.
0: Estado do Rio de Janeiro, tá certo. Isso. Bom, vamos falar um pouquinho só sobre para que serve o Rotary? Qual a função do Rotary? Bom, achamos a palavra certa. Vamos lá.
2: Função do Rotary?
0: É.
2: Função do Rotary é servir.
0: Servir.
2: Essa é a principal função do Rotary, servir. Com várias áreas, né, de atuação. Nós temos 7 áreas de enfoque.
0: Uhum.
2: Uma delas é paz e resolução de conflitos no mundo.
0: Sim, sim.
2: Prevenção de tratamento de doenças.
0: Uhum.
2: Água, saneamento, higiene.
0: Também?
2: É. Saúde materno-infantil. Educação básica e alfabetização. Desenvolvimento econômico e comunitário. Apoio ao meio ambiente. Essas são as áreas de atuação do Rotary. No mundo.
0: No mundo. O Rotary é uma criação norte-americana, não é? A origem
2: foi
0: é de lá.
2: Fundado em Chicago por Paul Harrery, que hoje é o nosso mentor.
0: Mentor.
2: Né?
0: Né?
2: Ele
0: vive ainda?
2: Não tem já. 121 anos que foi fundado o Rotary por quatro pessoas em Chicago. Quatro fortalezas que na época pensaram e não imaginaram que fosse acontecer o que aconteceu no mundo.
0: Sim. Que legal. Então, conhecendo um pouquinho do Rotary, a sua função, né, que é muito interessante, e que existe tantas organizações que nasceram baseadas em cima, assim, que são as famosas ONGs.
2: Isso.
0: Que é, mas o Rotary é muito mais do que uma ONG.
2: Muito mais. O Rotary é focado nessas sete áreas. E a mais importante dele é a saúde, principalmente infantil. Só para você ter noção, o Rotary, em 1985, abraçou a causa da poliomielite.
0: Uhum.
2: Você sabe quantos mil habitantes tinha a Terra em 1985?
0: 85... Olha, eu sei que em 50 anos dobrou.
2: Em 50 anos dobrou. Então, em 1985, nós tínhamos 4 bilhões de habitantes. 4 bilhões. Você sabe quantas crianças tinha infectada pela poliomielite naquele momento?
0: Não.
2: 360 mil crianças por ano assolada com a paralisia infantil. Crianças que, às vezes, não tinham nem o direito de viver se arrastando, morriam pelos caminhos. Hoje, nós somos 8 bilhões de habitantes.
0: É, 7 bilhões.
2: Você imagina quantos infectados pela poliomielite?
0: Não tem ideia.
2: Tem noção? Nós temos 19 casos no Afeganistão e 4 e 3 casos no Paquistão. Hoje, nós temos 22 casos só. Olha o impacto que o Rotary causou em cima dessa terra, chamada Planeta Terra, Mundo.
0: Aqui houve grandes campanhas de vacinação que fizeram retroagir muitas doenças transmissíveis, né? Em uma delas, a poliomielite.
2: A poliomielite hoje está perto de ser erradicado. Só não foi erradicado ainda por falta, por motivos religiosos, que é o Afeganistão e o Paquistão.
0: Sim.
2: No mesmo período deste que estou lhes falando, no ano passado, nós tínhamos 30 e pouco, nesse mesmo período de hoje, nós tínhamos 30 e poucos casos. Hoje nós estamos com 22. Já reduziu quase que 33% no mesmo período.
0: Sim.
2: Você tem noção de quantos milhões foi investido o ano passado na erradicação da polio?
0: Não tenho ideia.
2: $900 milhões. $900 milhões só na polio. Não é um dinheiro que vem único e exclusivamente do Rotary. O Rotary é que fomenta a campanha. Então, se tudo acontece, é porque nós, rotarianos, estamos depositando a nossa confiança no Rotary. O Rotary é o único clube de serviço do mundo que tem uma cadeira na ONU. Porque nós fomentamos a paz. Não é que ele tem uma única cadeira, não é o único clube que tem uma única cadeira na ONU. É porque o Rotary fomentou a ONU para que a ONU existisse. Então, é um dos motivos. Então, tem duas cadeiras que não é países na ONU. Uma é do Rotary e outra é da Igreja Católica. Então, são as duas cadeiras diferenciadas de países na ONU.
0: Aqui em Venda Nova, muito bem. Onde se reúne o Rotary? Como é que é as reuniões? Como é que, quem quiser participar é por convite? Como é que funciona isso?
1: Nossas reuniões acontecem todas as segundas-feiras, de 19 horas às 20 horas, lá na Pastoral da Saúde.
0: Sim.
1: Nos reunimos numa sala lá.
0: Aí perto, ao lado do Colégio Liberal.
1: Ao lado do Liberal, exatamente. E, falando de Venda Nova especificamente, nós temos alguns projetos que são desenvolvidos aqui. Um deles é o incentivo à vacinação, que todo dia todos os anos nós participamos das campanhas de vacinação. É uma forma de incentivar as pessoas, né, a participarem dessa campanha. Um outro projeto muito interessante do Rotary Club de Venda Nova do Imigrante é o empréstimo de cadeiras de rodas, andadores, muletas e camas hospitalares, que muito tem ajudado a nossa comunidade, né? É um trabalho simples, mas de um valor imenso para as famílias que nos procuram no momento de urgência, né? Outro projeto também é o de próteses mamárias, que é um projeto que envolve autoestima, dignidade e a possibilidade de devolver um pouco de confiança e esperança às mulheres. E este ano nós teremos a culminância desse projeto de próteses mamárias no Outubro Rosa, né?
0: Sim.
1: Que tem tudo a ver. E também falamos da vacina, das próteses mamárias, dos empréstimos de cadeira de rodas, muletas, e temos outros projetos a serem desenvolvidos nessa gestão também.
0: É, o saudoso nosso colega de microfone aqui, o Rivelino, era do Rotary.
1: Olha!
0: O Rivelino, que já foi, com a graça de Deus. Muito bem. As reuniões?
1: Segunda-feira, às 19 horas. Quem quiser nos fazer uma visita será muito bem-vindo.
0: A estrutura mundial do Rotary é muito assim na linha de um país, governador se chama, né?
2: Isto. Nós somos, no Brasil, 31 distritos, 31 governadores. Nós estamos inseridos em todo o território nacional, com 31 governadores e um... Como é que fala? Não, um diretor.
0: Uhum.
2: Então, somos 553 governadores no mundo. Com 503, né, distritos no mundo inteiro.
0: Uhum.
2: A nossa sede principal é nos Estados Unidos, onde o Rotary foi fundado.
0: Sim.
2: Nós estamos inseridos em mais de 200 países, né, trabalhando todos no mesmo sentido, que é o sentido do servir. Então, quem está aqui para servir, de forma voluntária, todos nós.
0: Isso, que isso eu ia perguntar.
2: De forma voluntária.
0: Mas ela se auto... porque como é que... Tem custos, né? Você vai para lá, vai para cá, vai dar uma palestra, conversar assim. Como é que faz isso?
2: 99% são com os nossos próprios recursos, do nosso suor, do nosso bolso. O governador, por exemplo, ele tem um custo que é subsidiado pelo Rotary.
0: Sim.
2: Mas é assim, menos do que justo, bem menos. Para empatar, precisaria de uns 35% a 40% para empatar e zerar. Não é? Então nós saímos. Eu perdi, no caso, já em 2 meses, a minha identidade residencial. Porque cada dia eu tô numa cidade. Então eu abandonei minha casa, abandonei a minha empresa. Então eu converso com a minha empresa 10, 15 minutos por dia. Deixei o gerente tomando conta. Minha empresa é pequena, é uma empresa familiar. Quando você tem uma empresa muito grande, que você tem um escritório central, que você tem gerente para tudo, você pode passear o mundo inteiro, que você não vai fazer falta na sua empresa. Mas nós que temos empresa pequenininha, é a cara do dono. Então eu abandonei isso tudo. Graças a Deus, consegui treinar bem a minha equipe para que ela me substitua. Então eu tô notando, hoje eu tô notando, que o que tá fazendo menos falta lá sou eu.
0: Bom. Diga lá.
1: Aproveitar a oportunidade e mandar um abraço a todos os rotarianos aqui de Venda Nova do Imigrante, a todos os companheiros de clube, né? E deixar uma mensagem que o Rotary muito nos ensina, que dar de si antes de pensar em si não é um lema, é uma forma de viver. E é isso que queremos continuar fazendo, olhando para as necessidades da nossa comunidade e buscando juntos maneiras de criar impacto e deixar um legado positivo, tá? Então, quem se identificar com essa proposta de servir, nos procure, vamos conversar.
0: Quem não, já chega o outro programa, nós temos que fazer tudo certinho, porque nós temos aquele horário político eleitoral. Tem que bater em cima. Mas pode falar.
2: O importante mesmo é ter disciplina.
0: Sim.
2: Não invadir o do outro. Saber que o direito dele começa quando termina o meu.
0: Tá
2: e
0: certo.
2: O meu começa quando termina o dele. Quando isso acontece e a gente tem esse entender,
0: a gente tem harmonia.
2: Harmonia. Perfeito.
0: Tá.
2: Parabéns pelo seu programa, que é maravilhoso. Obrigado por ter aberto a porta. Tenho certeza que o seu ouvinte está muito feliz agora, porque ele passou a conhecer um pouco mais de Rotary.
0: Do Rotary.
2: E o que o Rotary deixa de legado para a humanidade.
0: Ah, maravilha. Muito bem, nós estamos falando aqui com...
1: Silvia.
0: A Silvia.
1: Rony.
0: O Rony.
1: Não... E Ana Carla.
0: Ana Carla.
2: Ana Carla é esposa do governador.
0: Esposa do governador.
2: É o casal governador que faz a visita aqui em Venda Nova do Imigrante.
0: É aquela que chega pro governador e fala, ó, ó. Tá bom, legal. Estaremos sempre aqui à disposição para falar, para, né, para as campanhas, né? Eu já fizemos isso muitas vezes e continuaremos fazendo quando chega os momentos das campanhas.
1: Sim.
0: Manda pra gente que...
1: Com certeza.
0: Quando não tem fins lucrativos, não tem custo.
2: É, foi uma recepção do Rotary que maravilhosa. É. Maravilhosa. É um clube muito comprometido com as causas da cidade.
0: Sim.
2: Parabéns ao Rotary Clube de Venda Nova do Imigrante. Feliz da cidade que tem um Rotary Clube. Feliz de Venda Nova do Imigrante a ter o Rotary que tem. Com os companheiros, que nós chamamos de companheiros, todos nós rotarianos. Com os companheiros envolvidos com toda a comunidade. Também quero agradecer a recepção calorosa do casal que está aqui fora, o Agostinho Machado, nosso Machadinho.
0: Famoso Machadinho.
2: Machadinho. Que ele nos recebeu de uma forma, porque receber o casal já é bom demais. Receber o casal com um filho ou dois filhos é excelente. Agora, receber em sua casa o casal que tem um filho de quatro patas já é maravilhosamente um irmão que eu desconhecia. Obrigado, Machadinho. Obrigado mesmo.
0: Então tá,
2: que Deus te abençoe.
0: Maravilha. Andiamo? Vamos em frente?
1: Vamos, seguimos.
0: Vamos seguindo em frente, trabalhar. E

0: saio daqui, vou para outro serviço.
1: Vamos trabalhar.
0: Vamos trabalhar. Depois volto para cá, depois volto para lá. Vamos lá. É assim que o mundo gira. É... Ele gasta 24 horas para dar uma volta nele e gasta 365 dias para dar uma volta no sol. E vamos nós. Ficar pendurado aqui. A hora que chegar a vez, a gente solta.
2: Translação e rotação.
0: Translação e rotação.
1: Muito obrigada, Chico, pelo espaço, tá? Eu agradeço em nome do Clube de Venda Nova do Imigrante. Agradeço muito pelo espaço.
0: Mas legal. Precisando, já sabe, né?
1: Então,
0: valeu. Agora já são 9:02. Nós vamos passar daqui porque vai entrar no ar Manhã Você.
3: 9:03.

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0: 9:18.
1: 9:18, muito bom dia pra você que está em sintonia conosco aqui na Rádio da Família. Vamos curtindo aí o Manhã Você, Marina and the Diamonds, Blue. Também tivemos no nosso bloco a Sheryl Crow, Anything But Down, e também o Armandinho, Mas Eu Gosto Dela. E nós vamos para um rápido intervalo. 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
4: 9:21. 9:21. Estamos de volta aqui com Manhã Você. Hoje é quinta-feira, hein? Quinta-feira, hoje é dia 3 de setembro. Bom demais. Agradecendo a Papai do Céu aí por mais um dia. E nós vamos dar uma olhadinha aí na nossa previsão do tempo, segundo o Instituto Incapér, coordenação de meteorologia. A previsão do tempo para hoje, já começando aí o início do final de semana, hein? Bom demais, quinta-feira, a frente fria se afasta para o sul da Bahia e também para a alegria da gente, né? Favorecendo aí a diminuição da nebulosidade no Espírito Santo, a previsão de chuva rápida apenas no início do dia no litoral nordeste, devido à umidade trazida pelos ventos costeiros. Nas demais regiões, o céu fica parcialmente nublado e sem chuva. As temperaturas apresentam ligeira elevação em todo o estado. Aqui na terrinha, na região serrana, o céu parcialmente nublado, mas sem previsão de chuva. Nas áreas menos elevadas, a temperatura mínima é de 18 graus Celsius e a máxima de 27 graus Celsius. Já nas áreas mais altas, a mínima é de 16 e a máxima de 26 graus Celsius. Previsão então para quinta-feira hoje, que é dia 3 de setembro. Nós vamos juntos aqui na pegada aqui do Manhã Você. Meu bom dia para todos que estão sintonizados com a gente pelo rádio e também pelo site, né? radiofmz.com.br. Nós vamos juntos aqui até as 13 horas. Eu e Edmar Mazzioli vamos no comando aqui do Manhã Você, com muita descontração, muita alegria, muita música de qualidade. Tudo você encontra aqui na Rádio da Família. E claro, o melhor ouvinte também está sintonizado com a gente. Vamos junto? Fica aí o convite. Andiamo 107,1. Aqui só toca sucesso.
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2: 9:33.
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2: 9h34, estamos de volta aqui com o Manhã Você e a gente convida você, hein? O telefone já está liberado aqui na rádio, a gente convida você a participar, tá? Vem 28-3546-3068 para você abrilhantar ainda mais a nossa grade, hein? Pedindo a sua música, mandando o seu alô, daqui a pouquinho a gente vai falar. As pessoas estão reagindo com a gente por aqui, né? Pra você que tá sintonizado aí pela 107,1, também pra você que está pelo website de qualquer lugar do mundo aqui na Rádio da Família, nas Montanhas Capixabas. Os telefones estão liberados pra você ligar e pedir a sua música, 28-3546-3068. Também o zap pra você deixar o recado, 28-999-28-3068. Telefones aí da Rádio FMZ, hein? Vamos de recado. 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Hoje é quinta-feira e a gente vai animando aqui a nossa quinta com a Pitty Serpente. Ótima quinta pra você, hein?

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7: 10:07.
8: 10:07, estamos de volta aqui com Manhã Você e vamos de oportunidade de emprego, hein? Atenção aí, o restaurante Smig inaugura em breve e está contratando. Estamos com vagas para cozinheiro, pizzaiolo, auxiliar de cozinha, auxiliar de limpeza e atendimento. Aqui você tem salário atrativo, premiação por metas, alcançadas, né? E folga no dia do seu aniversário. Então envie agora mesmo o seu currículo para o WhatsApp 289-9928-3950. 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Vamos de alô, quem tá ligado, quem tá sintonizado com a gente. Bom dia. Laurissa Alves, Vila Betânia. Alô, Laurissa, bom dia pra você também. Sandrinha Busato, lá de Bananeiras, ligada com a gente. Nós vamos que vamos aqui. Uma animação aqui no Manhã Você. George Isra, Pretty.

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4: 10 horas e 19 minutinhos. Estamos de volta aqui com Manhã Você. Eu vou atender alguns pedidos agora, hein? A Socorro tá ligada aí com a gente. Você sabe aí que de segunda a sexta você tem um encontro marcado aqui na Rádio da Família, né? De 9 da manhã até as 13 horas. Eu vou aqui no comando do Manhã Você, agitando aqui as manhãs nas montanhas, aqui pela FMZ, hein? Claro, a participação de cada um é muito importante, muito legal, né? A Socorro tá querendo ouvir uma música, ela não sabe o nome, mas o nome da música é R$50 e tem a participação da Maiara e a Maraísa, mas é da Nayara Azevedo, tá bom, Socorro? Bom dia para você também, obrigado aí pela participação e a gente vai junto aqui animando então a nossa manhã de quinta-feira. Bom demais! 107,1, a rádio que toca sucesso para você, hein?

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2: Hoje é fácil pegar a estrada e subir as montanhas capixabas, mas já pensou fazer parte desse trajeto a pé ou de canoa? Os primeiros imigrantes partiram da Europa em 1846, atravessaram o Atlântico e ainda enfrentaram uma longa jornada até o Espírito Santo. Por aqui, homens seguiam parte do trajeto a pé, enquanto mulheres e crianças viajavam de canoa. Uma viagem difícil, que ajuda a contar as raízes das nossas montanhas.
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7: 10h33, vamos juntos na pegada do Manhã Você. E tem oportunidade de emprego, hein? A Resitec Gerenciamento Ambiental está disponibilizando uma vaga para a unidade aqui de Venda Nova do Imigrante de ajudante de motorista. Os interessados devem enviar o currículo para o número 28 99952-9374. Vamos de alô, vamos de bom dia. Quem está ligado com a gente, sintonizado, é a Liliane Dias. Bom dia, vamos ouvir Love Me Like You Do. Ofereça aí para todos que estiverem sintonizados com você, a Ellie Goulding. 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

0: Vamos de bom dia, quem tá ligado com a gente. Bom dia, eu sou a Penha. Gostaria de ouvir a música da Ana Castela, oferecer para vocês da rádio, todas as minhas amigas. Todo dia eu tô ligadinho aqui na rádio, hein? Então vai o nosso alô, nosso bom dia para Penha, Penha Meneghetti. Bom demais, hein? Ana Castela, a gente vai tocar um pouquinho mais para frente no programa, tá bom? Obrigado pela sua participação. Você tá curtindo aí o Manhã Você, nós vamos juntos na pegada.
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4: É, amanhã você, aqui o seu dia fica ainda melhor, hein? E vamos de recado. Recado aqui na Rádio da Família: Autopeças e Mecânica Lavarise é uma empresa familiar com 30 anos de experiência no mercado automotivo, localizada na Rua Fioravante Zandonade, número 72, aqui em Venda Nova do Imigrante. 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Gostaria de mandar um alô pra galera lá da padaria lá do Genaro, as meninas da cozinha. A Verônica Altoé tá pedindo a música da LP, Lost on You. Oferece aí pra tia Lua, Selena, né? A Silvia e também a Rose. Galera sintonizada aí na Rádio da Família. Ótima e abençoada quinta-feira pra todas, hein? Guloseimas, hein? Bom demais. Vamos juntos?
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4: É, já estamos de volta e vamos de achados e perdidos aqui na Rádio da Família. Foi perdida em Venda Nova uma carteira com os documentos de Ubiranelli Neves. Quem tiver informações, por favor, entrar em contato conosco aqui na Rádio da Família. Todo mundo ligado aí nessa rádio que é número um.
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4: Utilize veículo apenas quando necessário. 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Se o local de destino é próximo, por que não ir a pé? É importante lembrar que as pessoas que possuem carro devem sempre realizar a manutenção do veículo para evitar que mais poluentes sejam liberados.
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8: 11:32.
9: 11:32, mais achados e perdidos aqui na Rádio da Família. Foi pedido o documento de identidade de Ânica Teixeira Ferreira no percurso entre os bairros São Pedro e Vila da Mata. Quem tiver informações, favor entrar em contato com a Rádio FMZ. Vamos de alô. Gostaria de mandar um alô, um bom dia para a Sandrinha lá de Bananeiras. Está querendo ouvir música, Sandrinha? Bom dia de novo, né? A Sandrinha está mandando mensagem aqui, está lá curtindo a grade da gente, hein? Quem tá ligado com a gente também é a Maria Aparecida Lázaro. Ela tá mandando um alô pra Sandrinha, tá querendo ouvir a música do Roupa Nova. A gente vai tocar aqui na sequência. Obrigado pela participação, hein? Vamos junto, vai enxergando em Roupa Nova.
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9: Música bacana aí do Roupa Nova, Alma Brasileira. Vamos juntos na pegada.

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1: Um problema sexual pode ocultar outro problema de saúde que precisa de tratamento adequado. 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Se o desempenho está bom, a saúde está boa. Se o desempenho deixa a desejar, é necessário consultar o médico para avaliação do estado físico e psíquico da pessoa. 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
4: 11:49.
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4: 11:50.
5: Faltam 10 minutinhos aí para as 12 horas. Daqui a pouquinho tem o horário eleitoral gratuito. A gente vai dar uma pausa, né? E logo a gente retorna em sequência. 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
1: 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E a hora certa,
2: 11:56.
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4: O anjo do Senhor anunciou a Maria, e ela concebeu do Espírito Santo. Ave Maria, cheia de graça, o Senhor é convosco. Bendita sois vós entre as mulheres, e bendito é o fruto do vosso ventre, Jesus. Santa Maria, Mãe de Deus, rogai por nós, pecadores, agora e na hora de nossa morte. Amém. Eis aqui a serva do Senhor. Faça-se em mim segundo a vossa palavra. Ave Maria, cheia de graça, o Senhor é convosco. Bendita sois vós entre as mulheres, e bendito é o fruto do vosso ventre, Jesus. Santa Maria, Mãe de Deus, rogai por nós, pecadores, agora e na hora de nossa morte. Amém. E o Verbo divino se fez carne e habitou entre nós. Ave Maria, cheia de graça, o Senhor é convosco. Bendita sois vós entre as mulheres, e bendito é o fruto do vosso ventre, Jesus. Santa Maria, Mãe de Deus, rogai por nós, pecadores, agora e na hora de nossa morte. Amém. Rogai por nós, Santa Mãe de Deus, para que sejamos dignos das promessas de Cristo. Amém. Oremos. Infundi, Senhor, a vossa graça em nossos corações, para que, conhecendo pela mensagem do anjo a encarnação do Cristo vosso Filho, cheguemos por sua paixão e cruz à glória da ressurreição. Pelo mesmo Cristo, Senhor nosso. Amém. O Senhor esteja convosco. Ele está no meio de nós. Abençoe-vos, Deus Todo-Poderoso, o Pai e Filho e Espírito Santo. Amém. Louvado seja nosso Senhor Jesus Cristo, para sempre seja louvado.
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10: 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Meio-dia e 28.
11: 12:28, estamos de volta e vamos juntos até as 13 horas. Ótima tarde para você que está em nossa companhia. 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Continuando com a nossa grade aí, The Killers, Woman. Nós vamos juntos aqui até as 13 horas, hein?

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3: Meio-dia e 33.
4: 12 horas 33 minutinhos e vamos que vamos até as 13 horas aqui na melhor e mais ouvida Sucerrana, 107,1 Rádio FMZ, a rádio da família. E vamos de recado. 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Jovem Dimas, hora certa.
3: Meio-dia e 34.
4: Grazie mille, ragazzo. Você tem um encontro marcado sempre de segunda a sexta por aqui na Rádio da Família. Eu e Edmar Mazzioli vou no comando do Manhã Você até as 13 horas. E você confere a melhor programação aqui na Rádio FMZ, hein? Vamos juntos na pegada
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1: 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Sam Smith, Charlie, Inner City.

0: 12h53.
1: 12h53 minutinhos. Nós vamos iniciando a nossa grade aqui na Rádio da Família. Saideira de hoje, Cogumelo Plutão Adormecendo. Eu convido a você a ficar juntinho com a gente. Daqui a pouquinho tem a Vanessa e o Sintonia Total. Também tem o Magno Nogueira e a FMZ Sertaneja. Melhor programação você encontra aqui na 107,1. Me despeço desejando a todos uma ótima tarde. Até amanhã, se Deus quiser, a partir das 9 da matina.

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2: 12:59.
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2: Boa tarde, estamos chegando aqui, está começando agora mais um Sintonia Total aqui na Rádio FMZ, você sabe, né? A Rádio da Família. Eu sou Vanessa Filete, é um prazer estar na sua companhia aqui nessa tarde. Hoje, quinta-feira, dia 3 de setembro, mais um mês aí que se inicia e uma semana que já vai caminhando para o fim. Você já sabe, né? Se quiser mandar o seu alô, pedir aquela música especial para alguém, o telefone para contato é 289-9928-3068. Vem comigo fazer uma tarde alegre para a gente se divertir bastante, com boa notícia, boa música para você, para animar a sua tarde, né? Vamos juntos então? Vem chegando por aí, Ellie Goulding, Burn.
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2: Isso aí, estamos de volta agora.

0: 13h20 aqui, você ligadinho aqui com a gente no Sintonia Total. Bom ter a sua companhia, hein? Não importa de onde é que você esteja nos ouvindo, seja pelo rádio, seja através do nosso website www.radiofmz.com.br. Vamos conferir como é que fica a previsão do tempo aí para nossa quinta-feira, como é de praxe. Segundo o Incaper, nessa quinta-feira a frente fria está se afastando aí para o sul da Bahia, então favorecendo aí a diminuição da nebulosidade aqui no estado. Tem previsão de chuva rápida apenas no início do dia no litoral nordeste, porque tem uma umidade aí, né, trazida pelos ventos costeiros. Nas demais regiões o céu fica parcialmente nublado, mas sem chuva. Temperaturas apresentam aí ligeira elevação em todo o estado. Pensando aqui na nossa região serrana, o céu parcialmente nublado, sem previsão de chuva. Nas áreas menos elevadas, temperatura variando entre 18 e 27 graus. E nas áreas mais altas, mínima de 16 e máxima de 26 graus. Vamos dar as boas-vindas para os nossos ouvintes. Nossa querida amiga Socorro tá aqui ligadinha com a gente aqui no Sintonia Total. Ela pediu uma música aqui do Biafra, vou tocar para você na sequência, minha amiga. Ela manda para todos os amigos da Vilar Móveis. Socorro, um beijo, obrigada pela sua participação aqui com a gente. O seu Domelcino Vieira, lá do Santo Antônio da Serra, tá aqui ligadinho com a gente no Sintonia Total. Seu Domelcino Vieira aqui mandando um alô para os amigos dele, né? O pessoal do Santo Antônio da Serra, o pessoal lá da Vila da Mata. Seu Domelcino, um beijo pro senhor, para toda a sua família. Obrigada pela participação aqui com a gente, viu? Lá vem música boa para vocês, hein? Então já sabe, né? Aumenta o volume do rádio, que aqui só tem música boa para tocar para vocês nessa tarde.
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2: 1:34.
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6: Estamos de volta aqui com Sintonia Total, 13 horas e 37 minutos aqui na Rádio FMZ. Vamos de notícia boa, tem oportunidade de emprego para você. O restaurante Smigs inaugura em breve e está contratando. Tem vagas para cozinheiro, pizzaiolo, auxiliar de cozinha, auxiliar de limpeza e também para atendimento. E olha, oportunidade boa, tá? Tem salário atrativo, premiação por metas alcançadas e folga no dia do seu aniversário. Se você ficou interessado em alguma dessas vagas, envie agora mesmo seu currículo para o WhatsApp 28 999 28 3950. Por lá você envia seu currículo, tira suas dúvidas, sabe mais aí sobre cada uma das vagas. Entre em contato lá. E tem Festa da Pizza chegando. Programação começa aí na sexta-feira, dia 4. Festa da Pizza fica lá na comunidade São José de Alto Viçosa, aqui em Venda Nova do Imigrante mesmo. E eles estão se preparando aí para mais uma edição dessa tradicional festa. É a 23ª edição, acontece aí nos dias 4, 5 e 6 de setembro. Ela foi retomada aí no ano de 2025, né? No ano passado, ela havia ficado 7 anos aí sem ser realizada. E a festa reúne aí moradores, visitantes, famílias em uma programação aí com muita gastronomia, cultura, música e também tradição comunitária. Uma das novidades aí dessa edição é a própria estrutura que foi preparada aí pela comunidade para a realização do evento, né? São José de Alto Viçosa agora tem um novo rancho da pizza Vovó Santina. Um espaço aí construído para a produção das pizzas que são servidas durante a festa. O local tem aí também um novo forno artesanal que é utilizado para assar as pizzas e se tornou mais um símbolo do trabalho coletivo dos moradores para manter e fortalecer a tradição. A Festa da Pizza começou em 1997. Quase 30 anos aí de festa, né? Foi uma proposta, partiu aí de uma proposta, né, das comunidades de Venda Nova, que tinha que desenvolver eventos que valorizassem as suas próprias características. E lá em São José de Alto Viçosa, a pizza foi escolhida como elemento de identidade, em razão da presença da fábrica aí que deu origem à atual preferência e que hoje, ao longo dos anos, né, passou a apoiar aí a realização da festa. E nos anos 2000 foi quando o evento ganhou aí um dos seus principais símbolos, que é a pizza gigante. Se você quiser conferir mais informações sobre, né, mais curiosidades aí sobre como surgiu a Festa da Pizza e também conferir a programação completa, é só acessar o nosso site radiofmz.com.br. Lá tem uma reportagem completa para você conferir, hein? E ó, não deixa de participar, não. Vou tocar um alô aqui pro nosso amigo aqui, Samuel Barbosa, lá de São José de Alto Viçosa. Ele quer mandar uma música aí pra todos lá da obra Perim, perto do Posto Calimã. E pra mim, muito obrigada. Vou tocar uma música pra você aqui agora na sequência, tá bom? Vamos de mais música por aqui, então. Vem chegando pra vocês, Thiago York, Só o que Faltava.
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1: Estamos de volta aqui com Sintonia Total, chegando aqui para você agora são 13 horas e 50 minutos. Hoje é dia do biólogo, hoje, né, 3 de setembro. Biólogos, né, estudam os seres vivos em busca de respostas sobre como a origem, sobre a origem, né, e a evolução dessas formas. Os conhecimentos biológicos podem ser usados para cura de doenças, preservação do meio ambiente, desenvolvimento da agricultura, pecuária e até mesmo na indústria. E no campo da biologia estão pesquisas sobre a origem dos seres, funções, estruturas, processos de reprodução, distribuição das espécies sobre a superfície terrestre e também a relação aí com o meio ambiente, né? Fiquei o parabéns para todos os biólogos, eu conheço vários, profissão muito importante, inclusive atua em diferentes segmentos. E super importante aí para o nosso futuro, né? Cuidando, é claro, do meio ambiente. Quer fazer que tal fazer um bolinho bem molhadinho assim para acompanhar o café? Dá tempo ainda, né? Daqui a pouquinho, hora do café. Bolo de tapioca granulada. Eu acho que é uma ótima pedida, hein? É simples, simples, simples de preparar. E é feito com ingredientes que são acessíveis e tem muita cremosidade. Quer saber como? Eu te conto como fazer agora. 300 gramas de tapioca granulada, 2 caixinhas de leite condensado, porque tem que ficar cremoso, né? 850 ml de leite bem quente, 1 garrafinha de 200 ml de leite de coco, 1/2 xícara de coco ralado, 1/2 xícara de leite em pó e coco ralado para decorar. Coloca o leite quente, bem quente, né, em uma tigela e aí você junta com a tapioca granulada. Mistura e deixa hidratando aí por uns 10 minutos. Depois você acrescenta o leite de coco e mistura tudo. Junta também o leite condensado, o coco ralado e o leite em pó. Aí você vai mexendo aí, pode pegar um fuezinho para te ajudar a mexer ou com a colher mesmo, né, para você incorporar todos os ingredientes. Daí você transfere a massa para uma forma untada com óleo. Leva a massa para gelar aí por aproximadamente 6 horas, é isso mesmo, gelar. Se possível, você prepara a receita de um dia para o outro, né? Se não der para fazer para hoje, você já faz pro café de amanhã. E aí o bolo deixa de um dia para o outro, pro bolo ficar bem firme e isso vai facilitar também na hora de desenformar. E aí você desenforma, decora com coco ralado e mamma mia! Com um cafezinho acho que vai bem, né? Isso aí, vem chegando pra vocês agora The Wallflowers Heroes. Aumenta o som aí.
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6: Bom demais estar junto com vocês aqui nos embalos dessa quinta-feira à tarde. 14 horas e 5 minutos aí pra você. Olha, sentir cansaço durante o dia, você sente? Você tem costume de ir durante o dia, principalmente agora depois do almoço, que é normal até um certo ponto, né? Mas você, o dia já tá passando e você tá ali ainda com aquele cansaço acumulado. Nem sempre isso tá relacionado apenas à quantidade de horas de sono, viu? A alimentação também pode influenciar muito na disposição, especialmente quando a gente tem certos hábitos aí que se tornam frequentes na nossa vida. Tem uma reportagem aqui da TV Gazeta, a Valesca Nishida, que é coordenadora aí do curso de nutrição da Faculdade Anhanguera, ela explica o quê? Que o hábito de pular refeições, consumir aí excesso de produtos ricos em açúcar, manter uma alimentação pouco variada e comendo sempre as mesmas coisas, são alguns dos comportamentos que podem aí contribuir para oscilar esses picos de energia, né, ao longo do dia. Aí tem uma lista de hábitos alimentares que podem estar relacionados a essa sensação de cansaço aí durante o dia, que é legal a gente ficar atento, né? Principalmente para quem trabalha muito tempo sentado, para quem precisa de atenção no que faz. Primeira delas, pular refeições com frequência. Então você passar muitas horas sem comer dificulta aí a manutenção de uma rotina alimentar equilibrada. Exagerar no consumo de açúcar. Quando esse consumo, né, o consumo de produtos aí com açúcar é frequente e substitui as refeições ou alimentos que são bem mais nutritivos, né, a refeição fica pobre, a alimentação fica pobre em fibras, proteínas, vitaminas, minerais, e isso afeta muito o funcionamento do organismo. Fazer refeições com pouca variedade. Uma alimentação precisa ter uma variedade de legumes, né, de vegetais, de carnes também, enfim, de elementos ali no prato, né? Quanto mais diversificada for sua alimentação, maiores são as possibilidades de fornecerem nutrientes ao seu organismo, né? Então é importante essa variedade de alimentos. Consumir pouca água no dia. Eu conheço um monte de gente que não toma água. Galera, vamos beber água. Tem que manter a hidratação adequada ao longo do dia, porque isso também contribui para um bom funcionamento do organismo, hein? Vamos ficar atentos. E é claro, apostar frequentemente aí em refeições muito pesadas vai trazer aí essa sonolência, essa redução da disposição ao longo do dia. E por fim, substituir refeições por produtos ultraprocessados. Eles têm menor quantidade de fibras, na maioria das vezes, né? Quando comparados aí a alimentos in natura ou que são minimamente processados. E esse tipo de escolha contribui também para uma rotina menos equilibrada, né? Uma rotina alimentar menos equilibrada, especialmente se for consumida em excesso. Vamos ficar atento aí pra gente ter um dia mais leve, um dia mais tranquilo, sem essa sensação de cansaço pesando aí, especialmente nessa parte da tarde, né? Deixa eu mandar um abraço aqui pro meu amigo Sandro Filete, que tá aqui ligadinho com a gente, sempre aqui no Sintonia Total, aqui na nossa tarde, na Rádio FMZ, a Rádio da Família. E se você é ouvinte que tá aqui ligado com a gente, que quiser pedir a sua música, mandar aquele alô especial, você já sabe, né? O WhatsApp para contato é o 289-9928-3068. Vem chegando agora para vocês, Roupa Nova, Whisky a Gogô. Vem comigo escutar essa.
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0: Bom demais, agora 14 horas e 25 minutos aqui na Rádio FMZ, a Rádio da Família. Você acaba de escutar agora uma música de Ermal Meta, Vietato Morire. Uma curiosidade aí, essa música foi lançada em 2017, ele é albanês e italiano. E é um relato, né? Uma autobiografia, na verdade, né? Um relato autobiográfico sobre violência doméstica, sobrevivência e superação. A música se chama Vietato Morire, que é em italiano, né? Em português quer dizer proibido morrer. Ela foi apresentada no Festival de Sanremo da Itália, que é um festival de música prestigiadíssimo. E no ano em que ela foi lançada, né, que foi 2017, ela ficou em terceiro lugar nesse festival e recebeu o prêmio da crítica aí, né, como a melhor canção. Vamos ver que tem ouvinte aqui querendo falar com a gente, ligadinho aqui com a gente na Rádio FMZ. A minha amiga Josali, lá da União, Domingos Martins. Ela pediu uma música aqui, minha querida amiga. Essa música eu não consigo encaixar lá na grade, mas a gente toca outra pra você, boa, viu? E ela oferece pro esposo, Jovan Schneider. Acho que é esse o nome dele. Jovan Schneider. Pra nós aqui da rádio, muito obrigada. E o nosso amigo Capixaba Tonoli também pediu uma música aqui agora, da Ana Castela, Todo Mundo Menos Eu. Vou tocar agora pra você na sequência, tá bom? Obrigada pela participação de vocês aqui com a gente no Sintonia Total. São vocês que fazem a nossa tarde ficar ainda melhor, né? E olha, hoje é quinta-feira, né? Dia 3 de setembro. Segunda-feira é feriado, dia 7 de setembro, dia da independência do Brasil. Então vai virar um final de semana prolongado aí pra muita gente, né? E pra quem pretende aproveitar aí os dias de folga aqui no estado, né? Aqui no Espírito Santo, é bom ficar atento aí à previsão do tempo. Tem uma previsão aí de uma frente fria que deve mudar as condições climáticas do estado a partir do domingo, próximo domingo, dia 6. Segundo o Climatempo, né, empresa de meteorologia Climatempo, o Espírito Santo terá sol e calor no sábado, dia 5, mas o avanço da frente fria na região sudeste vai provocar chuva, devido aí ao aumento da nebulosidade também, e queda nas temperaturas nos dias seguintes. No sábado, aí, a previsão é de muitas horas de sol à tarde e tarde quente em boa parte do estado, mas no domingo aí a frente fria vai avançando aí, né? Vem do Rio de Janeiro, vem chegando pro Espírito Santo. Então são esperadas pancadas de chuva à tarde e durante a noite, que podem aí ter uma intensidade moderada a forte. E na segunda-feira, que é o feriado da Independência do Brasil, o tempo deve ficar mais fechado ainda em todo o estado. Previsão indica aí muita nebulosidade, chuva frequente ao longo do dia, entrada de uma massa de ar frio de origem polar combinada à nebulosidade e à ocorrência de chuva, que devem provocar aí a queda nas temperaturas aqui no estado. Na terça-feira, dia 8, é feriado em Vitória também, em razão do dia de Nossa Senhora da Vitória e do aniversário da capital, né? E pra data aí, tem previsão de sol entre muitas nuvens, com períodos de céu nublado. Informações aí fornecidas por A Gazeta. Então fica aí já esperto com a previsão do tempo aí pra você se programar pra curtir o feriadão. Vem chegando pra vocês então agora, Hugo Guilherme e Ana Castela, Todo Mundo Menos Eu.
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4: Economize água. Economizar água é uma tarefa bastante simples. Para isso, basta que algumas práticas do dia a dia sejam mudadas. Um dos pontos mais importantes são reduzir o tempo de banho e verificar se há vazamento de água em casa. Além disso, aproveitar a água da chuva e reaproveitar a água da máquina de lavar também são ótimas dicas.
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1: Bom demais, estamos de volta aqui com Sintonia, 14 horas e 44 minutos aqui na Rádio FMZ. E olha, você que não importa de onde é que você está nos ouvindo agora, seja de casa, do trabalho, da estrada, para você que está aí no campo trabalhando, vem curtir essa tarde aqui com a gente. Quer pedir a sua música, mandar aquele alô, já sabe, né? O telefone é 289-9928-3068. E tem festa do morango também neste final de semana. A gente está com o final de semana aí recheado de atrações para você aí com muitas opções. A festa do morango aí já está na sua 36ª edição. Acontece lá no famoso Morangão em Pedra Azul, né? No centro de eventos lá. Começa na sexta-feira, dia 4 de setembro, às 18 horas, com a abertura dos portões. E desfile mirim e desfile para eleição da rainha, princesas e duquesa da 36ª Festa do Morango. Logo em seguida tem grupo folclórico português, Os Brandarinos, show com João Felipe e Rafael e fechamento dos portões aí às 2 da manhã. Tem programação também no sábado, dia 5 de setembro e no domingo, dia 6 de setembro. A festa vai aí até às 22 horas com o show do Jackson Lima, para você não perderem. E olha, é muito morango que é utilizado aí para fazer a festa, hein? Quem participa dessa festa tão tradicional, que é a festa do morango lá em Pedra Azul, geralmente vai querer provar uma fatia da torta que é produzida, né? E a fruta protagonista do evento é o que o próprio nome já diz, é um morango, né? Só que são mais de 1000 tortas em tamanho normal que são comercializadas. Duas tortas gigantes, sendo uma de 500 e a outra de 300 quilos, que são servidas aí durante os 3 dias de programação. E são milhares de quilos de morangos aí consumidos durante o evento, que são produzidos em propriedades rurais aqui da região, né? Quem visitar a Festa do Morango terá a oportunidade aí de saborear uma fatia das mais de 1000 tortas, além de ter a chance aí de presenciar o corte das duas tortas gigantes. Uma será fatiada às 14 horas do sábado, dia 5, e a outra às 15 horas do domingo, no dia 6. Nesse ano, a 36ª Festa do Morango aí volta a ser realizada na primeira semana de setembro. É que nos últimos anos ela vinha sendo realizada em agosto, né? E muita gente até se pergunta, né? Por que que esse ano ela começou a ser realizada de novo em setembro? É que é o período em que o evento nasceu, ela era realizada em setembro mesmo. Organizada aí pela AFEMOR, né, em parceria com o Conselho Paroquial, a festa é realizada desde 1985. E entre os destaques desse ano tem aí show com Henrique Diego, muitas outras atrações bem legais aí para você curtir. Ficou interessado em saber mais? Conferir tintim por tintim a programação para você não perder nada? Acesse radiofmz.com.br que tem tudo lá para você. Vamos de mais música. Vem chegando para vocês Grupo Menos é Mais e Simone Mendes, P do Pecado.
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5: Bom demais, e vamos nós aqui no embalo dessa quinta-feira aqui na Rádio FMZ, a Rádio da Família. Estamos de volta aqui com Sintonia Total pra você. E olha, já começou o mês de setembro e você já deve ter escutado por aí, né, que é o setembro amarelo. Mas você sabe o que que é, né? Por que que é setembro amarelo? O setembro amarelo é a principal campanha de conscientização sobre a prevenção do suicídio aqui no Brasil. E é claro que é muito importante a gente entender a origem desse movimento e a importância de falar aí abertamente sobre saúde mental, sofrimento e afins aí, né? Você já deve ter visto laço amarelo por aí afora, campanha nas escolas, uma quantidade enorme aí de frases nas redes sociais, né? É que setembro chega e aí todo mundo parece saber que é preciso falar sobre saúde mental. Mas você sabe de onde veio, né, esse nome, setembro amarelo? É uma história que começou lá em 1994, nos Estados Unidos, depois da morte por suicídio aí de Mike M., um jovem de 17 anos, né? E ele era conhecido porque ele restaurou um Ford Mustang em 1968 amarelo. E aí no funeral dele, né, amigos e familiares distribuíram cartões aí com fitas amarelas, mensagens incentivando quem estivesse em sofrimento aí pedir ajuda. E aí o gesto acabou se transformando aí num movimento mesmo chamado Yellow Ribbon Program. E o amarelo passou a ser aí associado à prevenção do suicídio. Aqui no Brasil, o Setembro Amarelo ele ganhou mais força aí a partir de 2015 e hoje é a principal campanha de conscientização aí sobre o tema. Só que aí é aquela coisa, né? Chegou setembro e de repente a saúde mental importa, né? Todo mundo veste a cor da campanha, o amarelo, né? Todo mundo fala bonito, mas chega em outubro e aí tudo volta ao normal, né? Quem sofre continua sendo chamado aí de dramático, de preguiçoso, de ingrato, de fraco. Então é importante a gente lembrar, não só no setembro amarelo, mas em todos os dias. Que a gente sempre precisa lembrar, sempre precisa ter isso na cabeça, né? Existem pessoas travando batalhas silenciosas o tempo todo. Então seja gentil, tenha cuidado, né, com as palavras que você usa, com as perguntas que você faz. E sempre que você puder, faça alguém se sentir aí que não precisa enfrentar tudo sozinho, se sentir especial. Sem justificativa, sem nada, só mesmo acolhimento, não só em setembro, mas em todos os anos aí, todos os meses ao longo do ano. Vamos aí de alô pros nossos ouvintes, o Renato Filete tá aqui ligadinho com a gente, pediu uma música aqui, Love Me Like You Do, e oferece pra todo mundo que tá sintonizado aqui com a gente no Sintonia Total. Então... tá aí, tá? A sua música vai pra sequência aqui agora, Renato. Já toco ela pra você, hein? Vem chegando aí, Casaca Ondas do Mar. Aumenta o volume aí, vem ouvir comigo.
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0: Estamos de volta agora, são 15 horas e 16 minutos aqui na Rádio FMZ. E olha, a gente tem previsão aí de um El Niño forte até novembro aí, previsão de até 90% aí de certeza quase, de que será bem forte aqui, o impacto será bem significativo aqui para o nosso estado, hein? É uma das previsões mais recentes aí citadas aí no boletim número 3 sobre o fenômeno. Então, assim, a probabilidade de um El Niño muito forte entre setembro e novembro de 2026 supera 90% de chance. Então, assim, aqui para o estado do Espírito Santo, a tendência climática aponta chuvas abaixo da média histórica. Então, vem aí um período de seca no trimestre, né? E o cenário pode favorecer períodos de estiagem e aumentar o risco de queimadas também. O Instituto Nacional de Meteorologia, IMET, divulgou o boletim na última terça-feira, agora dia 1º, né? Em parceria com o INPE, que é o Instituto Nacional de Pesquisas Espaciais, e a ANA, que é a Agência Nacional de Águas e Saneamento Básico. Tem outros órgãos de monitoramento envolvidos aí também, né? De geologia e defesa civil. Então é um boletim bem robusto, bem completo. E o documento coloca aí o nosso estado entre as áreas do Brasil Central e do Sudeste com maior probabilidade de registrar volumes de chuva menores que o normal nos meses aí de setembro, outubro e novembro. É bom ficar atentos aí, né, tanto com relação aos riscos de incêndio, quanto às secas, né, advindas aí dessa falta de chuva. Então fica aí, né, a dica aí de economizar água, buscar aí fazer usos diferentes da água, né, não desperdiçar, para que a gente possa passar por esse período aí da melhor forma possível, né? Vem aqui curtir comigo que vem chegando para vocês agora aqui de Abelha. Nada tanto assim.
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6: É isso aí, estamos de volta aqui com Sintonia Total, agora 15 horas e 27 minutos aqui na Rádio FMZ, a Rádio da Família. Hoje é dia de São Gregório Magno, hoje, né, dia 3 de setembro. É o considerado aí o último dos papas do antigo Império Romano. Interessante, hein? São Gregório Magno, vamos lá, é considerado o último dos papas do antigo Império Romano e o primeiro dos papas medievais. Ele teve que enfrentar a peste e a fome em Roma, bem como a devastação produzida pelos invasores lombardos que chegaram a assediar a cidade e só foram contidos graças à diplomacia do pontífice. E apesar dessas dificuldades, o seu pontificado foi tido aí a justo título como um dos mais fecundos e grandiosos da história da Igreja. Bem legal, né? Viva São Gregório Magno! E temos oportunidade de emprego aqui para você, hein? A Resitec Gerenciamento Ambiental está disponibilizando uma vaga para a unidade aqui de Venda Nova, vaga de ajudante de motorista. Interessados devem enviar o currículo aí para o número 28 99529374. Número 28 99529374. Aqui da minha amiga Idalina, lá do Cristo Rei, Domingos Martins. Idalina falou assim que lá tá um gelo. Idalina tá fazendo o que nessa hora do gelo? Tomando um cafezinho na frente do fogão a lenha, comendo bolinho de chuva. Que delícia, hein, minha amiga? Ó, minha querida, em sua homenagem vai essa daqui pra você, hein? Aumenta o volume do rádio.
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2: 15 horas e 37 minutos aqui agora na Rádio FMZ. E você ligadinho aqui com a gente no Sintonia Total. Aguenta que tem muita programação boa pra gente aqui ainda hoje, hein? Olha, foi perdida aqui em Venda Nova uma carteira com documentos de Ubiranelli Neves. Quem tiver informações, por favor, entrar em contato aqui com a gente na Rádio FMZ. Olha, seu filho sabe nomear o que ele sente? Tem 6 formas aí bem legais de ensinar sobre emoções aí pro seu filho. De acordo com uma reportagem aí da TV Gazeta, agazeta.com.br, você confere ela na íntegra. O primeiro é fazer um check-in diário com painel de informações aí. Você cria uma rotina aí de reconhecimento das emoções ao iniciar e ao encerrar o dia. Você instala um painel simples, né, com cartões, ímãs, quadro. Coloca aí de 4 a 6 emoções básicas aí, utilizando imagens e palavras. E aí, quando ele chega da escola ou quando ele vai iniciar o dia em casa, você pede para a criança escolher como ela está se sentindo. No fim do dia, você repete o check-in e conversa sobre essas mudanças. Para crianças menores, né, pequenas, você reduz as opções aí e aumenta conforme a familiaridade dela com as emoções, né, que ele já vai conhecendo. Uma segunda bem legal é uma leitura guiada de histórias sobre sentimentos. Você vai usar narrativas aí para identificar emoções em personagens e relacioná-las à vivência pessoal. Então pode ser através de livros infantis que abordem sentimentos. E aí durante, por exemplo, a leitura, você faz pausas para perguntar: como que você acha que o personagem está se sentindo, né? E aí você pede à criança para explicar com os sinais com o rosto, ações, tom de voz. Uma outra bem legal é fazer jogos de mímica e observação de expressões faciais. Isso é bom também, que ajuda a desenvolver na criança a percepção de expressões e linguagem corporal que sinalizam emoções. A quarta forma é etiquetar emoções em situações reais. Então torne cotidiana aí a prática de nomear sentimentos diante de eventos concretos, né? Então, por exemplo, você está triste porque o brinquedo caiu? Em vez de você fazer essa verbalização, né, você fala assim: o que você está sentindo agora? E aí você oferece palavras quando necessário, né? Uma outra é fazer atividades artísticas. Então você pode fazer mapas, por exemplo, de humor, né? E atribuir cores a cada sentimento, né? A alegria, a tristeza, enfim. E uma outra é fazer um role play com foco em regulação emocional. Você ensina a identificar a identificação da emoção e técnicas de enfrentamento eficazes. Para isso, você simula situações cotidianas, como, por exemplo, alguém pegou um brinquedo, uma disputa por atenção. E aí você pede para a criança identificando o que ela sente, propondo soluções. Confere essa reportagem na íntegra, vale a pena, tá em agazeta.com.br, e é uma ótima forma de a gente trabalhar aí nos pequenos esse entendimento, esse autoconhecimento sobre as emoções aí, né? Uma ótima iniciativa aí, pensando que nós estamos no Setembro Amarelo, pra gente já ir introduzindo aí esse autoconhecimento na vida deles. Eu falei pra vocês que vinha muito mais coisa legal na programação, né? Fica aqui comigo que já vem pra vocês João Louquinho.
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1: Bom demais! Agora são 15 horas e 50 minutos aqui na Rádio FMZ. Foi perdido o documento de identidade de Anica Teixeira Ferreira. Foi perdido aí no percurso entre os bairros São Pedro e Vila da Mata. Quem tiver informações, gentileza, entrar em contato com a gente aqui na Rádio FMZ. É isso aí. Hoje é dia também da Guarda Civil, do Guarda Civil. O Guarda Civil foi criado aí para proteger, né, os bens, o patrimônio, garantir a segurança nas escolas, nos hospitais, nos monumentos, bibliotecas. A atividade básica aí da Guarda Civil é proteger os bens, serviços e instalações municipais aí, e também as pessoas, né? Então, parabéns a todos os guardas civis, assim como os biólogos, que hoje também é dia do biólogo. Em homenagem a vocês, vem chegando aí mais uma musicão, hein? Nath Roots, Quero Ser Feliz também.
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1: Bom demais, vamos chegando aí ao final de mais um Sintonia Total. Agora são 15 horas e 58 minutos, hein? Você fica agora com FMZ Sertaneja. Nosso amigo Magno Nogueira vem chegando por aí. Te desejo uma ótima tarde aí de quinta-feira, um finalzinho de tarde muito abençoado. Amanhã nós estamos de volta às 13 horas em ponto aqui para trazer mais alegria para você, hein? Fiquem com Deus, muito obrigado pela companhia e até amanhã. Tchau, tchau.
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7: Olá, muito boa tarde, agora são 4 horas e 5 minutos, vamos nessa, quinta-feira, dia 3 de setembro, a partir de agora até as 7, estamos juntos com FMZ Sertaneja, música e informação no seu rádio, para você, meu amigo, para você, minha amiga, ligados aqui na Rádio da Família, Rádio FMZ. Você participa através do nosso telefone, que é o 3546-3068, manda seu alô, manda seu recado, também pode enviar aí a sua mensagem de texto, seu WhatsApp, no 28 999 28 3068. FMZ Sertaneja, música e informação no seu rádio.
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2: Vamos embora com a FMZ Sertaneja. Pra você, meu amigo, pra você, minha amiga, ligados aqui na 107,1. Agora são 4:19. Hugo Guilherme Wesley, Safadão.

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2: É, rapaz. Tal do sofrimento coletivo, hein?

0: Obrigado!
1: Valeu!
0: Tamo junto, um beijo no coração de vocês.
2: Dia da saudade aí com o alemão do forró e Hugo e Guilherme pra você na FMZ. Agora são 4 horas mais 30 minutos. Bom demais da conta você ligado aqui na Rádio da Família, Rádio FMZ. 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Agora são 4h31, vamos aí para um rápido intervalo. Já já eu tô de volta com mais moda boa no seu rádio.
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1: 4:32.
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5: Aô, aô, programa arrumado.
1: Simbora com o nosso programa bom demais, Luan Pereira e Edson Hudson, 4:33.
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7: É, eu acho que não sou mais eu.

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1: Você sabe que a gente sempre acaba virando assunto delicado nas rodinhas, né, comandante?
2: Com certeza.
1: Chão de avião.
3: E aí, bebê?

0: assunto delicado. Guilherme Benuto com o Chão de Avião aqui na FMZ. Agora são 4h44. 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Quatro horas mais 45 minutos. Atenção para a oportunidade de emprego. O restaurante Smig inaugura em breve e está contratando. Estamos com vagas para cozinheiro, pizzaiolo, auxiliar de cozinha, auxiliar de limpeza e atendimento. Aqui você tem salário atrativo, premiação por metas alcançadas e folga no dia do seu aniversário. Envie agora mesmo seu currículo para o WhatsApp 28 99928 3950. Vamos agora para um pequeno intervalo e já já eu volto com mais moda boa no seu rádio.
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6: 4h47.
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0: Bora de sucesso com Cleiton Romário e Zé Felipe.

0: Não mexe nas minhas gavetas, Danilo e Davi, pra você que é no FMZ. Rolou também nessa sequência o Country Beat com Mari Fernandes, Matheus e Cauã e Kleber e Cleiton Romário com Zé Felipe. 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Já já tem mais Moda Boa, fique ligado.
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0: Simbora com FMZ Sertaneja, agora são 5 horas e 3 minutos. É, vamos ver como é que vai ficar o tempo aí pro feriadão aí do dia 7 de setembro, né? Sol, chuva e frio. Veja como fica o tempo no Espírito Santo no feriadão de 7 de setembro. O feriado de 7 de setembro, dia da independência do Brasil, celebrado na próxima segunda-feira, vai prolongar o fim de semana para muitas pessoas. Quem pretende aproveitar os dias de folga no Espírito Santo deve ficar atento à previsão do tempo, já que uma frente fria deve mudar as condições climáticas no estado a partir de domingo, dia 6. Segundo a empresa de meteorologia Climatempo, o Espírito Santo terá sol e calor no sábado, dia 5, mas o avanço da frente fria na região sudeste deve provocar chuva, aumento de nebulosidade e queda das temperaturas nos dias seguintes. No sábado, a previsão é de muitas horas de sol e tarde quente em boa parte do estado. Já no domingo, dia 6, a frente fria avança pelo Rio de Janeiro e chega ao Espírito Santo. Com isso, são esperadas pancadas de chuva à tarde e durante a noite, que podem ser de intensidade moderada a forte. Na segunda-feira, dia 7, feriado da Independência do Brasil, o tempo deve ficar mais fechado em todo o estado. A previsão indica muita nebulosidade e chuva frequente ao longo do dia. A entrada de uma massa de ar frio de origem polar, combinada à nebulosidade e a ocorrência de chuva, deve provocar queda nas temperaturas no Espírito Santo. Na terça-feira, dia 8, também é feriado em Vitória, em razão do dia de Nossa Senhora da Vitória e do aniversário da capital. Para a data, a previsão indica sol entre muitas nuvens com períodos de céu nublado. Informação para você aqui na 107,1 Rádio FM e a Rádio da Família. Arruma o bom, Israel e Rodolfo.

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1: Vocês conhecem essa demais. Isso aqui é muito rolo, isso aqui.
2: Essa da saudade.

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4: De volta no seu rádio, FMC Sertaneja, aqui na 107,1. Agora são 5 horas mais 20 minutos. 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Bom demais você ligado aqui na Rádio da Família, Rádio FMZ, nosso programão Bom Demais. Agora tem essa moda bonita com Jorge Mateus, Os Anjos Cantam. Música.

0: Bom demais da conta, Simone Mendes, saudade proibida, agora são 5 horas 32 minutos, você ligado aqui na Rádio FMZ, a Rádio da Família, e o nosso programão Bom Demais FMZ Sertaneja. E atenção por oportunidade de emprego, a Resitec Gerenciamento Ambiental está disponibilizando uma vaga para unidade de venda nova do imigrante de ajudante de motorista. Interessados devem enviar o currículo para o telefone 28 99952-9374. 99952-9374. Foi perdida em venda nova uma carteira com os documentos de Ubiranelli Neves. Ubiranelli Neves perdeu a carteira com seus documentos em venda nova. Quem tiver informação, entre em contato aqui com a Rádio FMZ. Agora, 5h32, intervalo rapidinho, já tô de volta.
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5: Sempre faça o descarte correto do lixo. Descartar o lixo adequadamente evita a poluição e até mesmo a propagação de doenças. Ao jogar lixo em um terreno baldio, por exemplo, você pode estar contribuindo para o aumento da população de ratos, baratas e até mesmo de mosquitos da dengue. Recicle seu lixo. Essa medida evita o gasto desnecessário dos recursos naturais e ainda ajuda a diminuir a concentração de lixo no ambiente.
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9: 5h35.
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0: Murilo Rufi, esse barulho, moda boa pra você aqui na FMZ. Agora são 5 horas mais 44 minutos. Você ligado no nosso programão Bom Demais, FMZ Sertaneja. Música e informação no seu rádio até às 7. Estamos juntos. Você, meu amigo, minha amiga, ligados em casa, no trabalho, no seu carro, em sintonia aí com a rádio FMZ. Tá valendo sua companhia, tá valendo sua sintonia. Você aqui na região das Montanhas Capixabas, ou onde quer que esteja, também ouvindo a nossa programação através do nosso rádio online no www.radiofmz.com.br. Agora que horas?
1: 5h45.
0: Opa, então tá na hora.
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0: Cotação do café para você, meu amigo produtor rural, para você, meu amigo cafeicultor ligado aqui na FMZ. Mercado Café desta quinta-feira, o Arábica Bebida Dura baixou em R$40, tá R$1.517. O Bebida Rio também baixou, tá R$1.240, teve queda aí de R$3. E o Conilon, R$938, teve queda aí de R$7. É o Mercado Café, segundo o Centro do Comércio do Café de Vitória. O Arábica Bebida Dura, R$1.517. O Bebida Rio, R$1.240, e o Conilon, R$938. Foi aí, então, a cotação do café aqui na Rádio da Família, Rádio FMZ.
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2: Agora, 5h49, Ana Castela, Tropa do Chapelão.

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3: Quem tá pegando, não tá reclamando não, viu?
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0: o João Gomes aí, ó, Leão do Dia. Mano, volta, me rolou, me tortura. Também Murilo Ruf com Wesley Safadão. E Ana Castela, Tropa do Chapelão, aqui no nosso programa Bom Demais FM Z Sertanejo. Um rápido intervalo na sequência, chegando aí a hora da Ave Maria. E eu volto já, já.
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1: 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E a hora certa, 6 horas.
2: 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A hora da Ave Maria.

0: da Ave Maria.
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1: Ei, bom demais da conta, agora são 6:11, de volta no seu rádio, nosso programão Bom Demais FMZ Sertaneja, aqui pela 107,1 Rádio FMZ, a rádio da família. 6:11, bora que bora, até às 7 estamos juntos com música e informação no seu rádio aqui pela 107,1. Na volta do nosso programa Bom Demais, vamos trazendo moda boa, moda bonita. Aô, Mike Lian, canta pra nós aí.

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1: Aô, aô, programa arrumado.
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0: Na voz do milionário José Rico.
1: O início.
0: Guita.
1: O fim. E o meu.
0: 6h21. Bom demais da conta. Você ligado aqui na 107,1 Rádio FMZ. 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Ô, Michel Teló, chegando com o telefone mudo, segura.

0: Meninos de Goiás, locutor, moda boa pra você aqui na 107,1. Agora que horas?
1: 6h28.
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1: 6h29.
0: 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O telefone é o 28-3546-2256 ou pelo WhatsApp no 28-99984-2256. 6h30 agora, uma romântica na voz do Mato Grosso e Matias.

Agora 6h38, quarta cadeira com Matheus e Cauã e Jorge Matheus aqui na FMZ. 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O forrozinho vai matar a saudade, Mastruz com Leite.

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4: 6:43.
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4: 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Bom demais, agora 6:43. 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Agora 6:44, tem sucesso do Murilo Rufi.
5: É inevitável.

Alô, Marília Mendonça, saudosa, agora 6h49. 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E foi perdido o documento de identidade de Anica Teixeira Ferreira no percurso entre os bairros São Pedro e Vila da Mata. Quem tiver informações, só vou entrar em contato com a Rádio FMZ. 6h50, agora tem Cleiton e Romário aqui no nosso programa Bom Demais. Não namora! 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

0: Luiz Rai Rodolfo, greve de beijo, moda boa, agora são 6h55.
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1: finalzinho do FMZ Sertaneja pra você aqui na 107,1, agora são 6h59. Tá chegando aí a Voz do Brasil, logo mais às 8 da noite, tem o Hits da Noite agitando a sua noite até às 10. Grande abraço, ótima noite de quinta-feira pra todo mundo e até amanhã, se Deus quiser. Tchau, tchau, gente. Você...

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2: 7 horas.
3: Brasília, 19 horas.
4: Está no ar a Voz do Brasil. As notícias do governo federal que movimentaram o país no dia de hoje.
5: Olá, boa noite.
3: Boa noite para você que nos acompanha em todo o país.
5: Quinta-feira, 3 de setembro de 2026.
3: Vamos aos destaques do dia.
5: Saúde das mulheres tem novas regras.
3: Sancionada a lei que assegura o direito de realizar avaliação médica completa pelo menos uma vez ao ano no SUS. Márcia Fernandes.
6: O objetivo é reforçar a prevenção e ajudar a identificar doenças e outros problemas de saúde o mais cedo possível.
5: Mais segurança no Pix.
3: Contestação de golpes fica mais fácil para o usuário. Nazi Brum.
7: O sistema vai facilitar a identificação do tipo de golpe e a vítima terá um campo disponível para descrever como ocorreu a situação.
5: Está chegando o fim do prazo para escolher os livros didáticos que vão ser usados a partir do ano que vem.
3: Escolas públicas têm até 8 de setembro para definir as obras. Gabriela Noronha.
8: Os livros didáticos serão utilizados nos próximos 4 anos por estudantes e professores do primeiro ao quinto ano do ensino fundamental.
5: Hoje, na apresentação da Voz do Brasil, eu, Mariana Jungmann e Luciano Seixas.
3: E acompanhe a gente ao vivo, acesse radiogov.ebc.com.br ou o canal Gov na sua TV aberta.
5: A saúde das mulheres ganha novas regras no SUS.
3: Uma lei publicada nesta quinta-feira garante o direito a uma avaliação médica completa, pelo menos uma vez por ano, com exames de rotina e ações de prevenção.
6: As mulheres vão ter direito a uma avaliação médica completa pelo SUS, pelo menos uma vez por ano. A medida está prevista em uma lei publicada nesta quinta-feira no Diário Oficial da União. O objetivo é reforçar a prevenção e ajudar a identificar doenças e outros problemas de saúde o mais cedo possível. A avaliação deve incluir exames de rotina e de triagem, definidos de acordo com a idade e as principais doenças que atingem em a população feminina. O atendimento também vai levar em conta fatores como condição de saúde, situação socioeconômica e local de residência. A nova lei prevê ainda campanhas para incentivar os cuidados com a saúde das mulheres. Entre as ações estão orientações sobre alimentação, atividade física, saúde mental e vacinação, além da realização de exames preventivos. As novas regras entram em vigor 180 dias depois da publicação da lei. Márcia Fernandes.
5: Foi apresentada hoje a Central de Comando das UTIs Inteligentes do SUS, que monitora em tempo real os pacientes internados em 6 hospitais do Brasil.
3: Sediada na Universidade de São Paulo, a sala contará com monitoramento 24 horas e vai contribuir para o atendimento dos pacientes.
5: Para isso, as UTIs Inteligentes vão utilizar a conectividade e a inteligência artificial, como destacou o ministro da Saúde, Alexandre Padilha.
9: Inteligência artificial é uma realidade quando é aplicada a uma estrutura, ou seja, trazer essa incorporação tecnológica para servir os pacientes do SUS. Isso é inovação com acesso. Essa é uma tecnologia que vai ser apropriada também pelos hospitais privados, pela saúde suplementar, vai crescer na densidade tecnológica do país.
3: A expectativa é reduzir as complicações clínicas e o tempo de internação dos pacientes, aumentar a rotatividade dos leitos e o acesso aos serviços do SUS.
5: O início das aulas desperta aquele interesse pelo material novinho que vai acompanhar o aluno durante toda a jornada daquele ano.
3: Escolas públicas de todo o país têm até a próxima terça-feira para decidir quais livros serão usados pelos próximos 4 anos.
8: Escolas públicas de todo o Brasil têm até o dia 8 de setembro para escolher os livros didáticos que serão utilizados nos próximos 4 anos por estudantes e professores do primeiro ao quinto ano do ensino fundamental. O processo de seleção faz parte do Programa Nacional do Livro e do Material Didático, iniciativa executada pelo Fundo Nacional de Desenvolvimento da Educação, o FNDE, em conjunto com o Ministério da Educação. Para auxiliar as equipes na decisão. Fernanda Pacobaíba, presidente do FNDE, explica que o MEC disponibiliza o Guia Digital, ferramenta que reúne informações sobre as obras aprovadas. Segundo Fernanda Pacobaíba, os livros selecionados passam por uma análise criteriosa.
2: O que o FNDE disponibiliza a partir de uma seleção, junto com o Ministério da Educação, quais foram as obras selecionadas. Então, vamos imaginar, para português, tem 4 possibilidades. E aí é o professor, junto com a rede, que vai dizer, ah, eu quero a obra do autor X, porque ela tem mais a ver com a minha peculiaridade aqui.
8: A escolha dos materiais, segundo a orientação do MEC, deve ser realizada de forma coletiva, incluindo professores, coordenadores e gestores escolares. E essa decisão tem até oficina para preparar toda a equipe na escola pública onde a Juliana Cristina Silva trabalha em Brasília. Ela é coordenadora pedagógica e afirma que é fundamental que os livros atendam à realidade dos estudantes.
10: Professora, quem está na sala de aula mais próximo ao aluno?
8: Roberto Alves, diretor da mesma escola onde a Juliana trabalha, conta que mesmo em um cenário cada vez mais cheio de telas e aparelhos eletrônicos, o livro didático segue como um aliado essencial no processo de ensino e aprendizagem.
11: O livro físico, ele é muito importante ainda, apesar de tanta tecnologia, né? Então as crianças gostam de receber, colocam o nome, colocam o telefone, colocam a série, porque não pode perder o livro, tem que ter cuidado. O livro é um parceiro do dia a dia.
8: Após a análise das obras e a definição dos livros escolhidos, o diretor da escola ainda deve enviar o registro no sistema PNLD Gestão, com acesso pela conta gov.br. Reportagem Gabriela Noronha.
5: E professores podem ter acesso a descontos em compras e serviços. Para isso, devem participar da iniciativa #ToComProf.
3: Mais de 40 empresas físicas e online aderiram à iniciativa de bancos e farmácias a aplicativos de alimentação e cursos de pós-graduação.
5: As empresas podem ser identificadas por meio do selo #ToComProf ou ser verificadas na página do programa no portal do MEC.
3: Para ter acesso aos benefícios, basta apresentar a Carteira Nacional Docente do Brasil.
5: O documento pode ser solicitado por professores da educação básica e superior de escolas públicas e privadas de todo o país, que estejam no exercício da profissão.
3: Confira como obter o documento com Graziela Mendonça.
12: Professores da educação básica e superior já podem solicitar a Carteira Nacional Docente do Brasil. O documento pode ser emitido por profissionais em exercício em instituições públicas ou privadas de todo o país. A solicitação é feita pela internet, no sistema oficial da Carteira Nacional Docente, com acesso pela conta gov.br. O sistema verifica os critérios de elegibilidade e os dados do vínculo com a instituição de ensino. Para solicitar o documento, é necessário ter o CPF regular e cadastro ativo no E-Social pelo empregador. Depois da conferência dos dados, o professor deve completar o cadastro, enviar uma foto e confirmar as informações para a emissão da versão digital. O documento tem validade de 10 anos e possui QR Code para verificação. Ele também permite acesso a benefícios previstos para professores, como descontos em hotéis, estabelecimentos credenciados e eventos culturais, além de condições específicas em produtos e serviços. Para saber mais e solicitar a Carteira Nacional Docente, acesse maisprofessores.mec.gov.br. Graziela Mendonça, para a Voz do Brasil.
5: E por falar em pesquisa, você que é professor da educação básica, uma oportunidade de formação profissional e acadêmica.
3: O Ministério da Educação e a Coordenação de Aperfeiçoamento de Pessoal de Nível Superior, a CAPES, divulgaram mais de 8 mil vagas em cursos de pós-graduação para docentes da rede pública de ensino.
5: As oportunidades contemplam mestrado e doutorado acadêmico em áreas como matemática, letras, biologia, história e demais áreas do currículo escolar.
3: Também serão oferecidas mais de 1000 vagas para mestrados profissionais nas áreas de educação inclusiva e educação tecnológica.
5: Os interessados podem se inscrever pelo portal Formação Mais Professores no endereço gov.br/mec.
3: Uma mistura improvável que promete construir casas mais frescas e sustentáveis.
5: Cientistas da Universidade Federal de Lavras, em Minas Gerais, desenvolveram um bloco de concreto usando fibra de coco e restos de mineração.
3: O novo material reduz a transferência de calor e pode criar ambientes mais confortáveis.
5: Os detalhes dessa novidade você confere agora no quadro Ciência em Prática.
13: Ciência na Prática. Uma forma sustentável para um velho conhecido da construção civil. Um bloco de concreto mais resistente, feito com fibra de coco e resíduos de mineração da rocha quartzito.
14: Sou Isabelle Cristina de Carvalho Terra, sou engenheira civil e doutora em engenharia de biomateriais da Universidade Federal de Lavras. A pesquisa, ela teve como objetivo avaliar a possibilidade de produzir blocos de concreto para alvenaria incorporando dois tipos de resíduos. Resíduo de quartzito, que é proveniente da mineração, e fibras de coco, provenientes de resíduos agroindustriais.
13: Dois ingredientes inusitados e uma receita que promete conforto para os lares brasileiros. Os blocos de concreto prometem amenizar o calorão dos materiais tradicionais.
14: Os blocos convencionais de concreto, eles podem apresentar elevada transferência de calor. Então, a pesquisa mostrou que a utilização das fibras de coco reduz a condutividade térmica dos blocos. Então, na prática, isso pode contribuir para menor transferência de calor, ambientes internos mais confortáveis, menor necessidade de climatização artificial, possibilidade de redução do consumo de energia. A contribuição ambiental da pesquisa, ela é bastante significativa, porque ela transforma dois materiais que seriam considerados resíduos em matérias-primas para a construção civil. A incorporação desse material em blocos de concreto oferece uma alternativa de destinação tecnicamente viável. Isso representa uma lógica de economia circular.
13: Acompanhe a pesquisa na página da Universidade Federal de Lavras. E esse foi o Ciência na Prática, com produção de Warby Calil e edição de Edinaldo Júnior. E nosso encontro com o Saber Científico volta na próxima semana. Até lá!
3: O Pix tem novas regras para que os usuários tenham mais clareza para contestar uma operação identificada como fraude ou golpe.
5: As mudanças deverão ser efetuadas pelos bancos, dando mais liberdade para que o usuário encaminhe documentos e informações.
15: Disponível desde 1º de outubro de 2025 nos aplicativos das instituições que oferecem um Pix, a funcionalidade de contestação por meio do Mecanismo Especial de Devolução, MED, passa a contar com uma jornada mais orientativa. O sistema vai facilitar a identificação do tipo de golpe e a vítima terá um campo disponível para descrever como ocorreu a situação, inclusive com a possibilidade de anexar documentos e comprovantes que serão analisados pela instituição financeira. O MED também vai trazer orientações em casos que não envolvam fraudes, como a não entrega de produtos comprados por meio do Pix, direcionando o usuário para os canais de atendimento do consumidor. Outras mudanças se referem a funcionalidades dos aplicativos. As instituições deverão informar quando houver mudanças no destinatário de contatos salvos para operações de Pix. A função Pix automático deverá trazer em destaque a identificação do recebedor. As novas regras entram em vigor em 1º de março de 2027. O prazo é para que as instituições façam as alterações em seus aplicativos. Nazi Brum, para a Voz do Brasil.
3: Rico em proteína e nutrientes, como por exemplo ômega 3, uma gordura boa que faz bem para o cérebro e para o coração.
5: Pode ser feito assado, cozido, grelhado, ensopado.
3: Estamos falando de peixes e frutos do mar.
5: E já começou a semana do pescado, que estimula o consumo dessa carne tão saudável.
16: Incentivar o consumo de pescado no Brasil. Esse é o objetivo da Semana do Pescado, que este ano é realizada entre 1º e 15 de setembro. Criada em 2003 pelo Ministério da Pesca e Aquicultura, a iniciativa também tem o objetivo de valorizar o empreendedorismo pesqueiro. A campanha propõe que as pessoas criem o hábito de incluir o consumo do pescado ao menos uma vez por semana.

0: peixe foi o meio de sobrevivência do seu Francisco dos Santos Bezerra, que desde os 9 anos de idade já acompanhava o pai, que era pescador. Hoje, aos 65 anos, está aposentado da profissão.
1: Saía assim, 2:30 da manhã, e quando era 1 hora da tarde, já estava chegando de volta. Minha família toda, eu criei a coisa de pescaria.
0: E foi justamente o pescado que fez a merendeira Marli Pereira de Souza ganhar até prêmio. Só de saber os ingredientes, já dá a vontade de experimentar essa receita, que leva o nome de peixe joia rara.
2: Leite de coco, extrato de tomate, vem a batata inglesa, vem o queijo mussarela, que dá todo o diferencial, né? Todo o sabor no peixe. Nós colocamos o tomate, a cebola, o pimentão, a manteiga para dar aquela refogada, aquela apurada, e é onde vai dando sabor.
0: E esse prato é um dos preferidos de Ana Júlia Ramos da Silva, de 9 anos.
3: Gosto muito do peixe porque o peixe é macio e também do queijo e da batata.
0: A diretora escolar Maria Ângela Rolim de Oliveira garante que os alunos aprovam essa refeição.
4: Na escola, a gente usa muitas estratégias para a criança aceitar bem o peixe. Então, aqui na escola, eles amam o peixe assado. Eles amam esse peixe, né, que a nossa merendeira faz com batata, com queijo mussarela. Então, assim, tem uma boa aceitação.
0: O pescado chega até as escolas públicas de diferentes regiões do país por meio do PNAE, o Programa Nacional de Alimentação Escolar. Uma pesquisa nacional realizada pelo FNDE, em parceria com o Ministério da Educação e o Ministério da Pesca e Aquicultura, aponta o potencial de ampliação do pescado na merenda escolar. O levantamento revela que a inclusão do pescado nas escolas ainda possui espaço para crescimento. O ministro da Pesca e Aquicultura, Édipo Araújo, ressalta que a cadeia produtiva nacional está muito organizada e preparada para atender a demanda.
5: São pescadores, pescadoras, armadores, aquicultores, feiras e empresas que envolvem essa cadeia. O pescado brasileiro, ele precisa estar no centro da mesa da população brasileira.
0: E quem ficou com vontade de comer peixe pode conferir receitas, espécies de peixes, além de dicas sobre como escolher o pescado, saber se ele está fresco e bem armazenado no site comapescado.com.br. Reportagem Luciana Colares de Holanda.
6: Uma plataforma abre possibilidades para que pessoas com deficiência pratiquem atividades esportivas.
7: Mas quem pode participar? No Paradesporto, atletas com diferentes tipos de deficiência podem competir.
6: Para promover disputas justas e significativas, existe um sistema de classificação que determina quem é elegível para competir e agrupa os atletas em classes esportivas, considerando o impacto da deficiência nas atividades fundamentais de cada modalidade.
8: A atleta paralímpica de tênis de mesa, Carla Maia, conta como o esporte transformou sua vida.
9: Me trouxe propósito, me trouxe desafio, me trouxe saúde, oportunidade até como repórter depois. Por isso eu indico para todo mundo.
8: E para quem deseja começar a praticar uma modalidade paralímpica, como Carla Maia, o Comitê Paralímpico Brasileiro oferece uma plataforma que reúne orientações sobre como dar os primeiros passos e permite localizar clubes e associações que desenvolvem atividades esportivas adaptadas. A página Quero Ser Atleta Paralímpico

0: a busca por instituições que atuam no esporte paralímpico. Segundo o Comitê Paralímpico, existem atualmente mais de 1000 associações dedicadas ao desporto para pessoas com deficiência em todas as regiões do Brasil. O secretário nacional de Paradesporto do Ministério de Esporte, Fábio Araújo, explica qual é o primeiro passo para encontrar a modalidade adequada.
1: Então, procure uma entidade que ofereça um esporte inclusivo, acessível e seguro, porque quando você insere o esporte na sua vida, você não está falando só de competição, você está falando de empoderamento, que ela vai buscar uma educação melhor, uma vida social, ela vai buscar seus direitos, ela vai buscar emprego melhor. Então, o esporte é a porta de entrada para muitas outras coisas dentro da vida da pessoa com deficiência.
0: E o tipo de deficiência e como ela impacta a execução das atividades não impede a prática de qualquer modalidade. No paradesporto, os atletas passam por uma classificação. O objetivo é minimizar o impacto da deficiência sobre o resultado da competição. O processo é realizado por classificadores certificados que levam em consideração quanto a deficiência afeta a execução das tarefas e atividades fundamentais de determinado esporte. Assim, os atletas podem competir de forma justa em cada modalidade. Reportagem Cleide Lopes.
2: Dia 7 de setembro, próxima segunda-feira, celebramos a independência do Brasil. Mas para chegar a essa conquista, a história começou bem antes de 1822.
3: Foi resultado de um processo que não ocorreu apenas às margens do Ipiranga, mas que envolveu guerras na Europa e Brasil.
2: E não só com personagens dos livros, mas brasileiros anônimos em diversas regiões do país.
3: Vamos conhecer um pouco mais sobre essa história na reportagem de Graziele Bezerra.
4: No início do século XIX, a Europa estava em guerra. O imperador francês Napoleão Bonaparte decretou o impedimento do comércio dos países europeus com a Inglaterra. Diante da recusa de Portugal em aderir e a ameaça de uma invasão francesa, o príncipe regente Dom João decidiu transferir a corte portuguesa para o Rio de Janeiro. Foi então que o Brasil deixou de ser colônia e passou a integrar o Reino Unido de Portugal. Anos depois, com a queda de Napoleão na Europa, as cortes portuguesas passaram a exigir o retorno da família real. Dom João retornou a Portugal, mas deixou aqui seu filho, Dom Pedro I, que protagonizou o chamado Dia do Fico. Em 9 de janeiro de 1822, conforme relembra o escritor e jornalista Laurentino Gomes.
5: Dom Pedro, pressionado pelas cortes constituintes que queriam que ele voltasse a Portugal, ele decide, não, se é para o bem da nação e felicidade geral de todos, eu fico. Ou seja, é um rompimento entre o herdeiro da coroa portuguesa e a monarquia que estava em Lisboa. E a partir daí, diria assim, que o processo se torna irreversível, né?
4: No dia 7 de setembro, nas proximidades do rio Ipiranga, Dom Pedro recebeu cartas com notícias e decisões das cortes portuguesas. E foi ali que ocorreu o episódio que entrou para a história como o Grito da Independência. Como detalha o historiador e diretor do Museu do Ipiranga, Paulo Garcês Marins.
6: Aqui foi declarada a independência, porém, essa independência foi pactuada no Rio de Janeiro, naquilo que viria a se tornar a Corte Imperial, com as elites do país fazendo um movimento bastante conservador nesse processo de independência.
4: Outros personagens tiveram participação direta no processo de independência, como o ministro José Bonifácio e a princesa Leopoldina, esposa de Dom Pedro. Sem eles, provavelmente Dom Pedro não teria conseguido aguentar a pressão entre a corte de Lisboa e os interesses brasileiros, segundo o jornalista e escritor Laurentino Gomes. Mas ele lembra também de outros brasileiros que protagonizaram a independência.
5: Os brasileiros de 1821 e 1822 sonharam grande. Brasileiros ricos, imperiais, mas também brasileiros pobres, brasileiros escravizados, brasileiros simples, anônimos. Sonharam que o Brasil poderia se manter como um país unido, que não

0: que dividisse um país que se tornasse independente de Portugal e tivesse grandes ambições. Esse Brasil aconteceu, nós temos o Brasil hoje graças aos sonhos daquela época.
1: Para consolidar a independência, ocorreram confrontos em diferentes regiões do país. Houve combates e mortes no Ceará, no Piauí, no Pará e, sobretudo, na Bahia, onde foram desencadeadas as batalhas de Pirajá e de Itaparica. Com colaboração de Malu Prado, reportagem Graziele Bezerra.
2: Na lista de espera do ProUni e foi chamado, tem até o dia 14 de setembro para comprovar as informações apresentadas na inscrição.
3: A documentação deve ser entregue à instituição de ensino indicada pelo candidato.
2: Cada faculdade ou universidade define o formato de recebimento dos documentos exigidos, que pode ser presencial ou online.
3: Quem não apresentar os dados no prazo, perde a vaga.
2: O programa Universidade para Todos usa a nota do Enem para conceder bolsas em instituições particulares de ensino.
3: Essas foram as notícias do governo federal.
2: Uma realização da Secretaria de Comunicação Social da Presidência da República.
3: Com produção da empresa Brasil de Comunicação.
2: Fique agora com as notícias do Poder Judiciário e do Congresso Nacional. Boa noite.
3: Boa noite para você. Até amanhã.
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5: Você vai ouvir agora notícias do Poder Judiciário.
6: Jornada Ítalo-Hispano-Brasileira de Direito Público foi encerrada no Supremo Tribunal Federal com um debate sobre integridade do processo democrático eleitoral.
7: Para STJ, comprador de celular defeituoso não está dispensado automaticamente de aguardar prazo legal para conserto.
6: Bancário chamado de devagarinho, obtém aumento de indenização na justiça.
7: Boa noite, eu sou o Arthur Filho.
6: E eu sou Walter Lima.
7: A 17ª Jornada Ítalo-Hispano-Brasileira de Direito Público foi encerrada nesta quinta-feira no Supremo Tribunal Federal com debate sobre integridade do processo democrático eleitoral e o papel da justiça constitucional.
6: O encontro, iniciado ontem, reuniu magistrados, professores e pesquisadores do Brasil, da Itália e da Espanha. Marta Ferreira.
8: A jornada teve como tema resistência democrática e justiça constitucional. Na terceira e última sessão do evento, os debates abordaram a atuação da justiça constitucional para garantir a regularidade das eleições. O diretor do Centro de Estudos Constitucionais do STF, Fernando Facuri Scaff, apresentou o panorama dos acontecimentos posteriores às eleições presidenciais de 2022 e exibiu o vídeo institucional sobre os ataques às sedes dos três poderes em 8 de janeiro de 2023. Ele citou as investigações, os processos e os julgamentos decorrentes dos ataques. Segundo Scaff, o cenário político brasileiro continua marcado por disputas intensas e críticas ao Supremo e ao sistema de justiça.
7: STJ entende que comprador de celular defeituoso não está dispensado automaticamente de aguardar prazo legal para o conserto.
6: O prazo definido em lei é de até 30 dias para o fornecedor resolver o problema. Fátima Uchoa.
9: A Defensoria Pública do Rio de Janeiro ajuizou ação civil pública contra as operadoras Claro, Oi, TIM e Vivo, alegando que o celular é produto essencial e por isso seria abusiva a prática dos fornecedores de não disponibilizar o direito imediato à troca, à devolução do valor pago ou ao abatimento do preço, mas o Tribunal de Justiça Estadual discordou. No voto condutor do julgamento pelo STJ, o ministro Ricardo Villas Boas Cueva observou que, em regra, só após os 30 dias é que a lei garante ao consumidor uma dessas três opções. E embora o celular seja importante na vida cotidiana, cabe ao juiz analisar cada caso se o aparelho é essencial para a pessoa, a ponto de serem dispensados os 30 dias.
7: Um bancário que era alvo frequente de apelidos e brincadeiras ofensivas por causa de uma doença relacionada ao trabalho vai receber uma indenização maior por danos morais.
6: A decisão é da terceira turma do Tribunal Superior do Trabalho, Samanta Flor.
10: O bancário foi foi diagnosticado com LER-DORT, doença que afetava os movimentos e dificultava que ele realizasse algumas tarefas. O trabalhador passou a ser alvo frequente de comentários e brincadeiras ofensivas entre os colegas. Para a terceira turma do TST, além da repetição das ofensas, houve omissão da empresa em impedir a situação. Por isso, a corte elevou a indenização por danos morais de 10 mil para 20 mil reais.
7: Tribunal Superior Eleitoral celebra Pacto Nacional pela Paz e Tolerância nas eleições 2026.
11: Acordo busca promover diálogo, segurança, pluralismo e fortalecimento da democracia no pleito de outubro. Fábio Ruas.
12: O pacto foi firmado nesta quinta-feira com instituições da sociedade civil e organizações religiosas. O objetivo é fortalecer a democracia, promover a convivência pacífica e contribuir para a realização de eleições livres, seguras e legítimas. Na abertura do evento, o presidente do TSE, ministro Cássio Nunes Marques, disse que o tribunal dá um passo que transcende o calendário eleitoral por um propósito comum de fortalecer a democracia brasileira e reafirmar um de seus pilares constitucionais, o pluralismo político. Ele disse também que é necessário construirmos um ambiente em que ninguém tenha medo de votar, de manifestar opinião, de participar da vida pública ou de defender as próprias convicções.
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7: A você uma boa noite.
11: E até amanhã.
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13: Está no ar o Jornal do Senado.
14: Eu sou Paula Groba.
15: E eu sou Humberto Pinheiro.
14: E estes são os destaques de hoje do Jornal do Senado, que começa agora.
15: Aprovada MP da taxa das blusinhas, que zera imposto sobre compras internacionais de até $50.
14: Congresso aprova medida para acelerar fila de benefícios do INSS.
15: Senado aprova a criação de Universidade Federal da Fronteira Norte.
14: Boa noite.
15: Boa noite.
14: O Senado confirmou o fim da taxa das blusinhas, que é um imposto nas compras internacionais de até $50.
15: A medida ainda determina a realização de avaliações periódicas sobre os impactos da desoneração fiscal. E mais, o texto ainda prevê isenção de impostos para medicamentos de doenças raras que não tenham similar no Brasil. Repórter Márcio Maturana.
16: Agora é definitivo. Compras internacionais de até $50, cerca de R$250, não pagam mais o imposto de importação, que era de 20%. A senadora Leila Barros, do PDT do Distrito Federal, foi a relatora na comissão mista da medida provisória.
17: Enquanto o viajante que se desloca ao exterior já goza de isenções de tributos federais sobre a bagagem no valor de $1.000, a família de baixa renda que não viaja não dispõe desse mesmo canal desonerado. A única forma de disposição desse extrato social para adquirir produtos importados de pequeno valor é pela remessa internacional.
16: Nas compras de até $3.000, as alíquotas da importação serão reduzidas de 60% para 30%. Uma das mudanças é a isenção de impostos para medicamentos de doenças raras que não tenham similar no Brasil. Outras são a adoção de medidas para venda de produtos ilegais e a realização de avaliações periódicas sobre os impactos da desoneração. O primeiro em 3 meses e os seguintes em intervalos de no máximo 6 meses, como explicou Leila Barros.
17: A gente atendeu em parte a maior preocupação do setor, que é a avaliação, dando essa autonomia ao Ministério da Fazenda, a avaliação de 6 em 6 meses e também passar pelo Executivo a avaliação do Congresso Nacional anualmente.
16: O imposto sobre importações de até $50 ganhou o apelido de taxa das blusinhas, mas existia para qualquer tipo de produto, como eletrônico, ou cosméticos em compras internacionais que ficaram populares em sites e aplicativos de celular. Já a cobrança do ICMS continua igual para compras de qualquer valor, porque a alíquota desse imposto é definida pelos estados.
14: E o Senado enviou para a sanção presidencial a prorrogação até 2030 de incentivos fiscais a programas de atenção à saúde oncológica e de pessoas com deficiência.
15: Com a medida, empresas poderão continuar direcionando parte de seus impostos para financiar projetos de entidades sem fins lucrativos que atuam na prevenção, no diagnóstico e no tratamento. Repórter Pedro Pincer.
18: O projeto altera o funcionamento do Programa Nacional de Apoio à Atenção Oncológica e do Programa Nacional de Apoio à Atenção da Saúde da Pessoa com Deficiência. O texto prorroga até o ano calendário de 2031 a possibilidade de dedução do imposto de renda para doações destinadas aos dois programas. Com a medida, empresas poderão continuar direcionando parte dos seus impostos para financiar projetos de entidades sem fins lucrativos que atuam na prevenção, diagnóstico e tratamento de doenças oncológicas, bem como em serviços de reabilitação e tecnologias assistivas. A relatora, senadora Mara Gabrilli, do PSD de São Paulo, ressaltou que a aprovação não vai significar aumento de despesas.
19: Não há no texto ampliação de percentuais de dedução, criação de novos benefícios ou majoração de despesa orçamentária direta. Os limites e condições para usufruto do benefício permanecem inalterados, de modo que a renovação do incentivo não implica aumento de renúncia fiscal em termos percentuais, mas apenas a manutenção do regime vigente por mais um ciclo.
18: O texto também atualiza a legislação para incluir o termo correto transtorno do espectro autista e adequa as referências às normas de certificação de entidades beneficentes.
14: A fila de benefícios do INSS é um dos principais desafios da Previdência. Para reduzir a espera de quem precisa de uma resposta sobre aposentadorias, auxílios e outros benefícios, o Congresso aprovou uma medida provisória que amplia a força-tarefa do INSS e da Perícia Médica Federal.
15: A medida reforça as equipes do órgão e da Perícia Médica Federal com o objetivo de acelerar a análise dos pedidos que estão há mais de 30 dias na fila. Repórter Rodrigo Rezende.
20: O Congresso aprovou a medida provisória que ampliou a força-tarefa do INSS e da Perícia Médica Federal com o objetivo de diminuir a fila de cidadãos que aguardam benefícios previdenciários. A ideia da MP é dar celeridade à análise dos pedidos, principalmente para aqueles que estão aguardando há mais de 30 dias na fila. A relatora, senadora Zenaide Maia, do PSD do Rio Grande do Norte, destaca que desde a edição da MP, os resultados já são significativos.
21: Os resultados alcançados em 2026 evidenciou a efetividade do programa. Entre janeiro e junho, o número de processos pendentes de análise ou de perícia médica inicial caiu de 2,7 milhões para 1,7 milhão. A redução foi ainda mais expressiva nos processos com tempo de espera superior a 45 dias, que passaram de 1,7 milhão para apenas 557 mil.
20: Como não houve modificação por deputados e senadores no conteúdo da MP enviada pelo Poder Executivo, o texto será agora promulgado pelo Congresso.
14: Atos de crueldade contra animais poderão estar entre as hipóteses que autorizam a aplicação de medidas socioeducativas de internação para crianças e adolescentes.
15: Projeto com essa determinação teve a votação concluída na Comissão de Constituição e Justiça e deve seguir diretamente para análise da Câmara dos Deputados. Repórter Bruno Lourenço.
22: O projeto de lei inclui ações contra animais praticadas com crueldade extrema ou com potencial concreto de causar lesão grave ou morte como nova hipótese de internação para menores de idade. A proposta também aumenta penas para maus tratos contra animais em geral. A relatora, senadora Leila Barros, do PDT do Distrito Federal, defendeu maior cuidado com os animais.
23: A vedação à crueldade, ela constitui fundamento central do direito animal brasileiro e confere proteção aos animais individualmente considerados. Essa proteção constitucional também se relaciona à dignidade da pessoa humana na medida em que a submissão de animais à crueldade degrada os próprios valores éticos que devem orientar as ações humanas e a atuação estatal.
22: O texto ainda aumenta a punição em casos que envolvam tortura, abuso sexual, ou transmissão das agressões pela internet.
14: E avançou no Senado a criação de um serviço de telefone nacional gratuito para encaminhar denúncias de maus tratos a animais. A proposta assegura o direito ao anonimato dos denunciantes.
15: O projeto define como maus tratos atos de crueldade, abandono, agressão, mutilação, falta de alimentação e cuidados, além de trabalho excessivo ou inadequado. O abandono também é considerado maus tratos. A matéria seguiu para análise do plenário em regime de urgência.
14: O Senado aprovou o projeto do Executivo que cria a Universidade Federal da Fronteira Norte.
15: A nova instituição herdará a estrutura, os estudantes, servidores e professores atualmente vinculados ao campus Oiapoque da Universidade Federal do Amapá. Repórter Alexandre Campos.
0: A população do extremo norte do Amapá, que vive no município do Oiapoque e imediações, contará com uma nova instituição de ensino superior. Isso porque o Senado aprovou nesta quinta-feira o projeto do Executivo que cria a Universidade Federal da Fronteira Norte a partir do desmembramento da Universidade Federal do Amapá. Em julho, um projeto semelhante havia sido analisado pelos senadores. No entanto, a proposta foi vetada pelo governo por ter sido apresentada por parlamentar e não pelo Poder Executivo, como manda a Constituição. Representante do Amapá, o presidente do Senado, Davi Alcolumbre, destacou a importância estratégica da Universidade Federal da Fronteira Norte.
1: É fundamental termos a condição de formarmos capacidade intelectual na academia, na universidade, no conhecimento, nessa nova perspectiva das riquezas da exploração do petróleo e das riquezas que o petróleo pode proporcionar para o Brasil e vai proporcionar para a Amazônia, de conhecimento, de inteligência, e a universidade, só ela é capaz de gerar todas essas perspectivas.
0: Além da oferta de vagas em cursos de graduação e pós-graduação, a nova instituição também atuará em pesquisa e extensão e buscará promover o desenvolvimento regional. O projeto segue para a sanção presidencial.
15: Edição de Paulo Groba e trabalhos técnicos de Eliseu Caires. O Jornal do Senado fica por aqui. Acompanhe agora as notícias da Câmara dos Deputados. Boa noite.
14: Boa noite e até amanhã.
2: Jornal Câmara dos Deputados. Plenário da Câmara zera imposto sobre importações de até 50 dólares.
3: Câmara confirma Brasil em acordos de proteção à mulher no trabalho.
2: Deputados aprovam Plano Nacional de Cultura para a próxima década.
3: Boa noite. A Câmara aprovou o Plano Nacional de Cultura para os próximos 10 anos. O repórter Antônio Vital tem os detalhes da proposta.
24: A Câmara dos Deputados aprovou o projeto do governo que institui o Plano Nacional de Cultura para os próximos 10 anos. A proposta estabelece princípios, diretrizes, eixos estratégicos e mecanismos de gestão para orientar as políticas culturais do país. Entre os princípios das políticas públicas voltadas para o setor estão o respeito à diversidade cultural, a valorização dos trabalhadores e a garantia de direitos, como o acesso universal à cultura, a liberdade de expressão e a preservação do patrimônio imaterial. Entre os eixos estratégicos estão o financiamento descentralizado, a redução das desigualdades regionais no acesso aos recursos, a presença das artes e da cultura nos currículos escolares e a proteção de culturas tradicionais, indígenas e de matriz africana. Outro eixo é a proteção de direitos autorais no ambiente digital, principalmente em função do uso de ferramentas de inteligência artificial. Cada eixo apresenta objetivos que servirão de base para a elaboração de metas específicas, ainda a ser definidas. O texto também prevê mecanismos de monitoramento do alcance dessas metas, tanto pelo governo federal quanto por estados e municípios. A proposta foi enviada pelo governo ao Congresso no ano passado, a partir de debates da 4ª Conferência Nacional de Cultura e consultas abertas ao público pela plataforma Brasil Participativo, com mais de 85 mil acessos. O relator da proposta, deputado Pedro Czai, do PT de Santa Catarina, acrescentou outros pontos ao projeto, como a prorrogação até 2028 do prazo para que estados e municípios façam a adesão ao Sistema Nacional de Cultura ou criem seus próprios fundos de cultura como condição para receberem recursos da Política Nacional Aldir Blanc de Fomento à Cultura. Esse prazo hoje termina no ano que vem. Pedro Czaj disse que os objetivos, diretrizes e eixos estratégicos do Plano Nacional de Cultura contam com fontes de recursos e incentivos fiscais já existentes, mas ele anunciou que o governo vai elaborar um projeto para aumentar as fontes de financiamento para o setor.
4: As ações estratégicas e os indicadores serão democraticamente construídos com estados e municípios do Brasil. Isso para deixar claro, diferente do Plano Nacional de Educação, nós fizemos metas, definimos financiamento, definimos PIB, etc. Neste ponto, em relação ao financiamento, nós vamos apresentar um outro projeto para discutir novas formas de financiamento da cultura brasileira.
24: O projeto cria um colegiado para gerir o Plano Nacional de Cultura, com representantes do Ministério da Cultura, do Conselho Nacional de Política Cultural e dos órgãos gestores dos estados e municípios. A aprovação do Plano Nacional de Cultura para os próximos 10 anos foi acompanhada no plenário pela ministra da Cultura, Margarete Menezes, e foi comemorada pela bancada do governo. A deputada Jandira Fegali, do PCdoB do Rio de Janeiro, destacou a importância da cultura para o país.
6: Cultura é economia, é trabalho, é disputa, é compreender o Brasil profundo, é entender o que ele é capaz, de que forma a gente faz a integração civilizatória de toda a sociedade na sua diversidade. Não há nenhuma luta de resistência e luta por independência que a cultura não tenha sido um fator fundamental. E no momento que tenta nos recolonizar, aprovar esse plano é um instrumento de resistência.
24: O projeto que institui o Plano Nacional de Cultura para os próximos 10 anos foi enviado para análise do Senado. Da Rádio Câmara de Brasília, Antônio Vital.
8: Saúde. Rosiana Sarney, do MDB do Maranhão, quer obrigar o SUS a encaminhar pacientes com câncer para hospitais privados quando os prazos legais para diagnóstico ou início do tratamento não forem cumpridos. A medida também prevê encaminhamento preventivo quando o atendimento público estiver prestes a estourar o prazo.
9: Rosiana Sarney afirma que a proposta dá efetividade aos prazos já previstos para o atendimento oncológico. Pelo texto, o paciente deverá ser comunicado do encaminhamento, terá transporte garantido quando necessário e continuará acompanhado pela rede pública durante todo o tratamento.
8: Previdência. Beto Preto, do PSD do Paraná, propõe que a remuneração de adolescentes e jovens contratados como aprendizes deixe de entrar no cálculo da renda familiar do Bolsa Família. A medida valeria durante a vigência do contrato de aprendizagem e preservaria os demais critérios do programa.
9: Beto Preto explica que a proposta evita que famílias percam o benefício quando um jovem consegue o primeiro emprego como aprendiz. O deputado afirma ainda que a mudança incentiva a qualificação profissional e reduz a evasão escolar.
8: Trabalho. A Câmara aprovou a adesão do Brasil a dois tratados internacionais sobre trabalho que protegem as mulheres. O repórter Marcelo Lascher traz os detalhes.
10: A Câmara dos Deputados aprovou a adesão do Brasil a dois tratados internacionais sobre direitos dos trabalhadores e, em especial, as mulheres. Um dos textos aprova a adesão do Brasil à Convenção da Organização Internacional do Trabalho, a OIT, com medidas contra violência e assédio no trabalho. A Convenção 190 da OIT é o primeiro tratado internacional a reconhecer o direito de todas as pessoas a um mundo de trabalho livre de violência e assédio. Os países que ratificarem o texto ficam obrigados a adotar medidas para proibir violência e assédio contra trabalhadores e garantir reparação às vítimas e sanções aos autores. A Convenção considera violência e assédio baseados no gênero como práticas inaceitáveis e inclui o assédio sexual como violência praticada contra as pessoas em razão de seu sexo e gênero. Outro trecho estabelece que as medidas previstas na Convenção se aplicam à violência e assédio que ocorrem no trabalho, inclusive durante os deslocamentos do empregado. A adesão do Brasil ao tratado recebeu parecer favorável da relatora, deputada Benedita da Silva, do PT do Rio de Janeiro, mas foi criticada pelo deputado Kim Kataguiri, do Missão de São Paulo. Segundo ele, os termos que designam o assédio no ambiente de trabalho são vagos e podem encarecer os encargos trabalhistas.
25: Gente, não é à toa que só 30% dos países que integram a OIT concordaram com esse tratado. Nós, mais uma vez, Brasil, América Latina, África, estamos sendo feitos de tonto pela Europa, que vão lá, usam seus 3 votos, cada país lá na OIT, e empurram legislação trabalhista para nós. A gente fica com a legislação mais cara, a gente fica com a legislação mais burocrática.
10: O plenário também aprovou a adesão do Brasil a outra convenção da OIT. esta voltada para promover a igualdade de oportunidades de tratamento para trabalhadores, homens e mulheres, com responsabilidades familiares. Segundo a Convenção, as responsabilidades familiares não podem ser usadas como uma razão para demissão. Os trabalhadores devem ter direito à livre escolha de um emprego, levando em conta suas necessidades com responsabilidades familiares. A deputada Benedita da Silva também ofereceu parecer favorável à adesão do Brasil a esse tratado.
5: A ratificação da Convenção reforça demais as respostas às interrupções de trajetória laboral impostas pelas responsabilidades de cuidado, que reduzem a densidade contributiva das trabalhadoras e comprometem sua cobertura previdenciária na velhice.
10: As propostas que ratificam a adesão do Brasil às duas convenções da Organização Internacional do Trabalho sobre assédio e cuidado seguiram para análise do Senado. Da Rádio Câmara de Brasília, com informações de Antônio Vital. Marcelo Larcher.
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2: Segurança Pública.
9: Silvia Cristina, do PP de Rondônia, defende a aprovação da proposta de emenda à Constituição que reduz a maioridade penal de 18 para 16 anos. A deputada argumenta que a medida pode ajudar a reduzir a violência e responsabilizar jovens envolvidos em crimes graves.
8: Silvia Cristina cita a experiência pessoal com a violência ao lembrar o assassinato do pai e diz que criminosos adultos usam adolescentes para cometer delitos. Para ela, é preciso endurecer as punições para quem participa da destruição de famílias por meio da criminalidade.
11: Se diminuir a maioridade, até porque rapaz e meninas, aos 16 anos, eles já votam, já casam, já sabem muito bem, já têm noção do que estão fazendo, a gente diminui essa violência que assola o Brasil. Então é um fato que causa muita discussão, mas para quem sabe, já sofreu na pele o efeito da violência, não pode deixar de ser favorável a algo que a gente sabe que tem que ser mais rigorosa. Nós temos que ser mais rigorosos nas penalidades de quem sabe que está destruindo família.
9: Sargento Faur, do PL do Paraná, apoia a redução da maioridade penal para casos de crimes graves. O parlamentar lembra sua experiência na Polícia Militar para defender punições mais severas a infrações hediondas e de envolvimento com o crime organizado.
12: Muitas vezes fala-se que queremos prender crianças. É mentira. Nós queremos prender menores bandidos. Menores cometem crimes graves transportando drogas químicas, estuprando e matando crianças, matando pessoas para roubar. Precisam ser punidos severamente de acordo com a gravidade dos seus crimes. Comissão especial instalada, já começamos os trabalhos e tive contato com o relator e ele deu a entender que vai fazer uma consulta pública, um plebiscito para que o povo decida finalmente se quer ou não a redução da maioridade penal no Brasil.
8: Na opinião de Sargento Faur, a revisão da legislação penal responde a uma demanda expressiva da sociedade por mais segurança. O deputado garante que a maioria dos integrantes da comissão especial é favorável à proposta.
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2: Justiça.
9: Cássio Favacho, do MDB do Amapá, é autor de proposta que consegue gratuidade da justiça a pessoas que recorram ao judiciário para obter atendimento de saúde do poder público ou de planos privados. Pela matéria, o benefício poderá ser concedido antes da análise da situação financeira do paciente.
8: A gratuidade abrange ações sobre medicamentos, tratamentos, cirurgias, internações e outros recursos relacionados à saúde. A Cássio Favacho avalia que a medida facilita o acesso à justiça em situações nas quais os gastos médicos podem comprometer a renda do paciente.
2: Política.
9: Vinícius Gurgel, do PL do Amapá, apoia projeto que impede condomínios e proprietários de proibir o funcionamento de sedes partidárias em imóveis comerciais. De acordo com a proposta, a regra vale desde que sejam respeitadas normas de segurança, acessibilidade e vizinhança.
8: Vinícius Gurgel considera que a medida protege a liberdade de organização dos partidos políticos. O texto torna nulas cláusulas que imponham esse tipo de restrição e prevê que o prejudicado solicite a reparação por eventuais danos. A matéria está no Senado após a aprovação da Câmara.
2: Desenvolvimento Regional.
9: Altineu Cortes, do PL do Rio de Janeiro, defende um regime especial para acelerar obras de reconstrução em cidades atingidas por eventos climáticos extremos. Ele explica que a proposta simplifica licitações, reduz prazos administrativos e prioriza a recuperação da infraestrutura.
8: Na visão de Altineu Cortes, é preciso agilizar as ações de reconstrução e prevenção em estados e municípios em situação de calamidade pública. Para ele, o Estado precisa garantir socorro rápido e eficiente às populações afetadas por desastres naturais.
9: Paulo Litro, do União do Paraná, apresentou o projeto que reforça as regras de segurança para a abertura de comportas de barragens. A proposta do parlamentar determina que a liberação da água seja feita de forma gradual, conforme o volume de chuvas e o nível dos reservatórios.
8: Paulo Litro também propõe a instalação de sistemas de alerta para moradores de áreas próximas às barragens. O texto, que atualmente tramita na Comissão de Integração Nacional, previa ainda de divulgação dos planos de abertura das comportas para reduzir riscos de inundações.
2: Votação.
9: Deputados aprovam medida que isenta de imposto compras internacionais de no máximo 50 dólares. O repórter Antônio Vital tem mais informações sobre a chamada taxa das blusinhas.
24: A Câmara dos Deputados aprovou medida provisória que isenta do imposto de importação as compras internacionais de até 50 dólares, conhecida como taxa das blusinhas. A medida provisória, aprovada faltando 5 dias para perder a validade, já está em vigor desde maio, quando foi publicada. Até então, as compras de até 50 dólares pagavam taxa de 20%. O texto também zera a alíquota de importação para medicamentos destinados a doenças raras que não tenham similar nacional. Estabelece ainda a taxação de 30% para as compras entre 50 e 3 mil dólares, com a possibilidade de o governo impor limites para os produtos mais caros. Além disso, obriga as plataformas de comércio eletrônico a adotarem mecanismos contra fraudes, como preços fictícios abaixo dos reais e fracionamento das compras de modo a evitar a taxação. O descumprimento sujeita as empresas a multas, suspensão de atividades e até proibição de operar no país. O texto final cria ainda um sistema de avaliação periódica sobre os impactos da isenção, com dados sobre os impactos da medida sobre os empregos, a arrecadação e o comércio. Os relatórios devem considerar especialmente setores considerados mais atingidos pela concorrência de produtos importados, como de roupas, calçados, brinquedos e cosméticos. Deputados da oposição criticaram a proposta e disseram que o fim da taxação sobre os produtos importados prejudica a indústria e o varejo nacionais. Foi o que disse o deputado Gilson Marques, do Novo de Santa Catarina.
16: O empreendedor brasileiro, aquele que paga DARF, que paga Selic a 15%, que contrata e pagar um imposto caríssimo, tem que concorrer com o exterior. A China, por exemplo, que tem regra trabalhista análoga à escravidão, que se diz, entra no solo brasileiro sem nada de imposto.
24: Já deputados da base do governo disseram que eventual prejuízo a comerciantes e fabricantes brasileiros será compensado com a entrada em vigor da reforma tributária no ano que vem, o que vai acabar com o imposto cumulativo sobre os produtos. O deputado Reginaldo Lopes, do PT de Minas Gerais, disse que a medida beneficia quem não pode fazer compras pessoalmente no exterior.
17: É fundamental para aquelas pessoas de menor poder econômico econômico, que não tem condição de fazer viagens internacionais, como os 16 milhões de brasileiros assim fazem e têm o direito à isenção até $2.000.
24: Já o presidente da Câmara, Hugo Mota, disse que a medida beneficia também aqueles empreendedores que dependem de compras no exterior para seu comércio. Ele disse que a Câmara está atenta ao impacto da isenção no setor de varejo.
18: Sabemos que existem preocupações da indústria e do varejo em relação a essa medida. E a Câmara dos Deputados não dará as costas a essas preocupações. A Câmara continuará dialogando com o setor produtivo, buscando conciliar a proteção do poder de compra das famílias, sem deixar de olhar para a competitividade da indústria e a força do varejo nacional.
24: A medida provisória que isenta do imposto de importação as compras internacionais de até $50 seguiu para análise do Senado. Da Rádio Câmara de Brasília, Antônio Vital.
8: Logo em seguida, a aprovação da MP na Câmara, o Senado retomou sessão própria com a inclusão do tema na pauta de votações.
2: Economia.
9: Mauro Benevides Filho, do União do Ceará, é autor de proposta que obriga o Banco Central a enviar ao Congresso as informações solicitadas por deputados e senadores. Ele explica que a medida visa dar mais transparência à relação entre a instituição e o Poder Legislativo.
19: Restabelecer a obrigatoriedade do Banco Central prestar informações ao Congresso Nacional, tanto à Câmara quanto ao Senado, de qualquer informação que o Congresso deseje. Por exemplo, eu quero pedir informação não só do Brasil, quero pedir informação quanto é a taxa de juros lá da Suíça. O Banco Central tem isso e terá que informar para a gente poder fazer uma avaliação da atuação do Banco Central, que eu acho que o Banco Central hoje privilegia muito o sistema financeiro, com taxas de juros muito elevadas, em detrimento da iniciativa privada, das famílias, das pessoas, e nós temos, portanto, que acabar com isso.
8: Mauro Benevides Filho avalia que a fiscalização do Congresso pode ampliar a responsabilidade do Banco Central na definição da política monetária do país. Ele avalia que a taxa de juros atual representa um custo adicional de pelo menos R$ 300 bilhões por ano.
9: Kleber Verde, do MDB do Maranhão, apresentou o projeto que altera o sistema de consórcios para garantir novos direitos aos participantes desistentes e excluídos. O deputado propõe regras para a devolução de valores, limita multas e veda a cobrança de taxa de administração após a saída do grupo.
8: Kleber Verde acrescenta que o texto prevê o envio de saldos não resgatados ao Banco Central para, segundo ele, facilitar o resgate do dinheiro. Na opinião do parlamentar, a medida busca dar mais transparência e equilíbrio à relação entre
2: Zandonade, venda nova do imigrante, Espírito Santo. 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